21h09, Salete FM, né? Nessa noite fria de segunda-feira e você nos acompanhando, ouvindo muito clássico, né? Muita música boa. Vamos trazer um sucesso agora com The Beatles e depois tem grande sucesso aí de Alcione.

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1: 21:24.
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Debate FM com você, 21 horas mais 26 minutinhos. Tá chegando mais som pra você, Toto canta sucesso de Roadline pra você. E depois, logo em seguida, tem sucesso aí com Trem da Alegria pra gente recordar aí nossa infância dos anos 80 e 90.

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1: 21:39.
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isso aí, galerinha. 21 horas 41 minutinhos. Tempinho passando rapidinho aqui na nossa noite fria de segunda-feira. Vamos trazer agora The Originals cantando pra gente e depois tem Fábio Júnior.

9 minutinhos para as 22 horas da noite e assim chegamos ao final de mais uma edição aqui do nosso programa Blackout, né? A gente agradece a companhia, a audiência de todos vocês. A gente vai ouvir agora os dois clássicos, Survivor, depois tem Man at Work e já a gente vai entrar em cadeia com a Rádio Gaúcha para transmitir os jogos da Copa para você. Vai ter Irã e Nova Zelândia logo mais, a gente transmite para você em primeira mão. Uma boa noite, pessoal, cuidem-se do frio aí e até o nosso próximo programa Blackout.

Bom dia! E que a paz de Cristo esteja com todos vocês! O tema da mensagem de hoje é: Conte das maravilhas de Deus, fundamentado no Evangelho de Lucas, capítulo 8, versículo 39, que nos diz: Volte para casa e conte o que Deus fez por você. Então o homem foi pela cidade, contando o que Jesus tinha feito por ele. Querido ouvinte, irmão na fé, certa vez um pastor dirigia para uma reunião de colegas quando seu carro derrapou na pista molhada, parando apenas a 1 metro de um precipício. Ainda trêmulo, expressou sua gratidão a Deus e continuou a viagem. Ao chegar à reunião, contou o incidente para os colegas. Hoje Deus me abençoou. Meu carro derrapou na pista, mas parei a 1 metro de um precipício. Um dos colegas, ouvindo atentamente, respondeu: Eu fui ainda mais abençoado que você, porque a caminho daqui meu carro sequer derrapou. Somos abençoados por Deus a todo momento. O Evangelho de Lucas narra a história de um homem que era atormentado por demônios. Ao se encontrar com Jesus, o homem teve a vida transformada. Ele retornou à sua cidade como um testemunho vivo do amor de Jesus. Sua vida, antes marcada por desespero e caos, agora, com Jesus, irradiava paz e esperança. Ao ser questionado sobre sua mudança extraordinária, ele sorri e conta o que aconteceu, conforme Jesus havia ordenado. O homem que antes era um rejeitado torna-se um mensageiro de esperança, uma testemunha de Jesus. As palavras de Cristo ecoam por meio dele, lembrando a todos que o impossível é possível com Deus e que, movido por sua graça, Deus quer sim agir.

passar sem nenhum problema, em nome de Jesus. Amém. Querido ouvinte e irmão na fé, desejo a você um abençoado dia e uma ótima semana, e que a graça do Senhor Jesus e o amor de Deus e a comunhão com o Espírito Santo estejam sempre com todos vocês. Amém.

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1: 6:10.
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0: Olha a hora, minha gente, vamos agora conferir o nosso horário oficial brasileiro. O relógio por aqui está marcando 6 horas 12 minutos. Alô, Rio Grande do Sul. Alô, Santa Catarina. Meus amigos e minhas amigas gaúchos e catarinenses, aqui da nossa área de abrangência do canal 100.3, recebam o meu bom dia.
1: Bom dia. É o que deseja esse amigo locutor.
2: Canta, meu povo.
0: Alô, você em qualquer parte deste mundo afora, sintonizado então nas plataformas digitais aqui da Salete FM. Para quem está nas redes sociais ou para quem está no nosso aplicativo, bom dia!
1: Bom dia!
0: Hoje estamos na terça-feira, é dia 16 de junho do ano de 2026 e nós estamos agora aqui chegando pela Salete FM depois da programação da madrugada. Então, para fazer parte do seu despertar, estamos aqui para acompanhar juntos.

0: ouvidos o clarear do dia desta manhã fria de terça-feira, manhã com uma neblina lá fora que parece um chuvisco, né? E a gente está chegando então para, a partir de agora, estar com você em mais uma edição do nosso programa Bom Dia da Salete FM. Está no ar a Hora do Chimarrão.
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0: 5 graus a temperatura aqui na Praça Padre Basso. A partir de agora, aqui na Salete FM, a sua melhor companhia. Programa Hora do Chimarrão para levar até você muita alegria. Por isso, eu quero começar dizendo muito bom dia e muito prazer. Eu sou seu amigo de todas as manhãs, Sandro Schill.
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0: E na trajetória do programa de hoje, aqui a gente vai ter o bate-papo, vamos ter muita alegria, descontração, vai ter notícias, boletins, informações, mas principalmente para que a nossa manhã de terça-feira inicie com muita alegria, vamos ter também muita música. Vai ter música sertaneja, vai ter música gauchesca e teremos também a música de bandas, alegrando o nosso despertar desta manhã.
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0: Claro que sim, esta é a Hora do Chimarrão que está começando. É o momento de juntos tomarmos o primeiro mate, o primeiro chimarrão da manhã, que vai ser acompanhado pela indicação musical do meu ouvinte das manhãs, Emerson Malinowski. Bom dia, Emer. Muito obrigado pela sintonia, certamente já no mate, no chimarrão da manhã, organizando os trabalhos para o dia. E o Renato Jaguarão interpreta Idas e Vindas.

0: Indicação musical do Emerson Malinowski para abrir a hora do chimarrão. Ouvimos Idas e Vindas do Renato Jaguarão, programa Hora do Chimarrão começando na manhã desta terça-feira. Bom dia, bom dia.
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0: Então é comigo mesmo, o programa Hora do Chimarrão por aqui na Salete FM, iniciando o programa de hoje, para levar alegria para você também começar a sua manhã fria de terça-feira. Bom dia.

0: 6h18 da manhã, 6h18, bom dia, aqui está a Hora do Chimarrão, em nome da Agro Uruguai Agropecuária, da Secafes Cooperativa, do Supermercado Mapic, da Farmácia Líder Farma Viva Bem e da Líder 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Bom dia!
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0: Vamos juntos com o programa Hora do Chimarrão, tomando mate por aqui na manhã, alegrando a manhã desta terça-feira. Bom dia, meu amigo Hermes Lanzana. De repente já está de pé, já botou o pé no gelo, né? Tirou o pé da coberta, quentinha. Tomando mate, tomando chimarrão, muito obrigado pela sintonia, viu? Deixa eu mandar um abraço também ali pro meu amigo seu Hélio Belé, isto, muito obrigado pela sintonia na Hora do Chimarrão, né? É, a família Belé já tá despertando também, tomando mate, tomando um chimarrão, dona Salete, seu Hélio, obrigado pela sintonia de vocês aí, uma boa terça-feira, começando com mate bem quentinho, chimarrão bem cevado, aquele chimarrão de patrão, que vai ser acompanhado pelo Joaquim Emanuel.

0: Joaquim e Manuel, os portugueses, aqui na Hora do Chimarrão. Ouvimos o som de cristal. Bom dia!
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6:25, 6:25. A música de bandas também faz parte da hora do chimarrão. 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
6:30, são 6:30 da manhã, 6:30. O dia não começou a clarear ainda, neblina forte lá fora, 5 graus a temperatura. Para quem gosta de uma cachaca, eu trago agora o Corpo e Alma, a banda cachaqueira.

0: Kátia Queiro, ouvimos o corpo e alma aqui na hora do chimarrão. Bom dia, bom dia.
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2: 6:35.
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0: tendo horizonte no sol. 6:38 agora, 6:38. Seu Nilo Han diz que lá em Novo Hamburgo também está um gelo danado. E parece clima de Londres, né? O sol não consegue aparecer, passa o dia enferrujado, né? Com neblina, frio. Aí é só pertinho da lareira mesmo aí, né, seu Nilo? Bom dia, seu Nilo, dona Suzana. Obrigado pela sintonia lá em Novo Hamburgo, tão conosco. Já tá no ponto aqui a do Porca Véia pra vocês daqui a pouquinho, tá bom? Bom dia. 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
0: Friozão danado, hein, gente?
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0: 6 horas 41 minutos, 6h41. 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
0: Então agora quando são 6h42, 6h42, porca véia com os gaiteiros do Cordiona. Atendem pedido musical do seu Nilo Han de Novo Hamburgo, que acompanha o mate, o chimarrão dele é o Castração a Pialo.

0: no dedilhar da sanfona do filho de Marcelino Ramos, Valdemarzinho dos Santos, o Porca Véia interpretou Castração, Apialo, Solicitação do Seu Nilo, Ram, lá de Novo Hamburgo. Bom dia!
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2: 6:47.
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0: 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Bom dia. 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
1: Nove minutinhos agora faltam para 7 horas. 9 para 7, bom dia, bom dia. Programa Hora do Chimarrão por aqui, bom dia!

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Dá tempo de rodar duas ainda na primeira parte da Hora do Chimarrão, né? Então vamos para o sertanejo da Hora do Chimarrão, Chitãozinho e Chororó.

0: Sinônimos Chitãozinho e Chororó por aqui na Hora do Chimarrão. Bom dia!
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0: Programa Hora do Chimarrão por aqui na Salete FM, a sua melhor companhia. 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
0: Vamos fechando a primeira parte do programa, logo depois da música Virada da Hora, vamos ter o Boletim Agrícola e seguimos para a segunda parte, que vai até às 8 da manhã. Primeira parte, fecha e vira a hora com Céu e Cantos.

0: Luz da Minha Vida, Banda Céu e Cantos, por aqui na Hora do Chimarrão. Bom dia!
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2: 7:04.
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0: Na Hora do Chimarrão, agora vamos então ao boletim informativo trazendo o mercado agrícola. São as cotações agropecuárias que encerraram os negócios ontem à noite. São preços de parâmetro para abertura do mercado agora na manhã desta terça-feira. Vamos às informações com a agência Rádio Web de Notícias.
4: Indicadores agropecuários com Diego Brião. Soja.
5: Os contratos futuros de soja com vencimento em julho registraram elevação nos Estados Unidos na segunda-feira. Na Bolsa de Chicago, a cotação era de US$ 11,19 por bushel ao final do dia. Valor no mercado físico no Brasil por saca de 60 quilos. Estado do Mato Grosso, cidade de Rondonópolis, R$ 116,30. Paraná, Pato Branco, R$ 112. Bahia, região oeste, R$ 116. E Rio Grande do Sul, não me toque, R$ 113 por saca de 60 quilos.
4: Milho.
5: Valores no mercado físico, por saca de 60 quilos. Paraná, Ubiratã, R$ 49,00, valor em queda na comparação com a cotação anterior. Mato Grosso, Sorriso, R$ 41,85, em queda. E Goiás, Rio Verde, R$ 50,00, em estabilidade.
4: Boi gordo.
5: Em São Paulo, na B3, os contratos com vencimento em junho eram negociados ao final da segunda a R$ 344,70 por arroba. Houve queda de 0,83% no dia. Boi à vista, Mato Grosso, Cuiabá, R$ 338,67 por arroba.
4: Café.
5: Os contratos futuros de café arábica, com entrega prevista para julho, terminaram a segunda-feira em Nova York, nos Estados Unidos, em elevação. A cotação era, ao final do dia, de R$ 1.760,02 por saca de 60 quilos. No Brasil, na B3, os contratos futuros de café arábica, com entrega prevista para julho, apresentaram elevação, com cotação de US$ 321 por saca de 60 quilos. Valor no mercado físico do café arábica, tipo 6, por saca de 60 quilos. Minas Gerais, Varginha, R$ 1.590. Bahia, região oeste, R$ 1.415. E São Paulo, Franca, R$ 1.570.
4: Algodão.
5: Valor do algodão em pluma por arroba, Mato Grosso, Sorriso, R$ 127,67. Valor em queda na comparação com a cotação anterior. E Bahia, região oeste, R$ 132,33 em estabilidade.
4: Trigo.
5: Valor no mercado físico do trigo por saca de 60 quilos. Paraná, Ubiratã, R$ 70,00 em estabilidade. E Rio Grande do Sul, Júlio de Castilhos, R$ 69,50. Também em estabilidade.
4: Arroz.
5: Valores no mercado físico. Bahia, região oeste, R$ 72,50 por saca de 60 quilos em estabilidade. E Rio Grande do Sul, média estadual, R$ 50,00.

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9: Sete horas 12 minutos agora, 7:12. Eu quero cumprimentar novamente os ouvintes da Hora do Chimarrão desta manhã de terça-feira, para quem está no nosso aplicativo, para quem está nas redes sociais em qualquer parte deste mundo afora, ou para quem está aqui na área de abrangência do 100.3 da FM no Rio Grande do Sul ou em Santa Catarina. Bom dia!
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9: É o momento que vamos iniciando a segunda parte aqui da Hora do Chimarrão. Esta parte vai até as 8 da manhã, então eu cumprimento quem está com a gente aí, né? Nós vamos continuar por aqui com o bate-papo, com a alegria, com a descontração. Vamos ter mais notícias, informações aí através dos boletins, né? E vamos ter também, é claro, mais música, alegrando o início da nossa manhã desta terça-feira fria. Seis graus a temperatura na Praça Padre Basso. Começamos a madrugada aí com 5, né? Bastante neblina, pelo menos na parte baixa aqui da cidade, para quem transita aí pelas estradas da região próximo ao lago, né? Muito cuidado aí, redobre a atenção, viu? Que tem bastante neblina aí na nossa região. E eu quero

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0: 7:16 agora, 7:16. Na hora do chimarrão, a música, começando a segunda parte do programa, é pra quem gosta da cadela.

0: Mano Lima por aqui na hora do chimarrão, a cadela baia.
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2: 7:20.
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0: Na hora do chimarrão, boletim informativo, agora então vai trazer as manchetes dos principais jornais que circulam nesta manhã pela região Santa Catarina, Rio Grande do Sul e alguns virtuais também. 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Jornal Bom Dia de Erechim, assinado contrato para a construção do trevo de acesso à Barra do Rio Azul e Itatiba do Sul. Portal Alto Uruguai Online. Semana Estadual do Migrante oferece cerca de 300 vagas de emprego em Erechim. Jornal Boa Vista de Erechim. Ipiranga sai na frente, cede o empate e para nos milagres do goleiro do Botafogo da Paraíba. Florianópolis e região. Justiça cobra planos de manejo de áreas de preservação da ilha e ameaça multa diária a Floram, Joinville e região. Morre professor do IFE de Santa Catarina, Joinville, que dedicou vida à divulgação da ciência. Sempre iremos lembrar. Blumenau e região. Motorista sobrevive após carro cair em ribanceira de 20 metros em Santa Catarina. Itajaí e região. Itapema avança para ter parque público com um investimento de 16,4 milhões de reais. Diário de Santa Maria. Força-tarefa busca atualizar dados de famílias de baixa renda de Santa Maria. Diário Gaúcho. Na Copa, vozinha cala a favorita. Pioneiro de Caxias do Sul. Separação ineficiente amplia a pressão sobre aterro em Caxias. Correio do Povo. Estados Unidos garantem acordo com o Irã e a abertura de Hormuz na sexta-feira. Zero Hora. Estados Unidos e Irã assinam de forma eletrônica cessar fogo com prazo de 60 dias. Impasses ficam fora. São as manchetes dos principais jornais que circulam nesta manhã pela região. 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
4: 7:25, 7:25, a hora certa aqui da hora do chimarrão. 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
4: 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Passamos então para a música raiz sertaneja, depois vamos ao boletim com a previsão do tempo e a temperatura. Parreirito!
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0: Barreirito, cantor das andorinhas, na hora do chimarrão, onde estão os meus passos?
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2: 7:33.
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0: Na hora do chimarrão, boletim informando então o tempo e a temperatura, temos o investimento publicitário de envio de artefatos metálicos, ferro, inox e alumínio, processo de produção de artefatos metálicos que permite alta precisão na produção de componentes, experiência de mais de 50 anos nos serviços, confira. 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
3: A terça-feira será marcada pela atuação do ar frio no sul do país e também pela manutenção da chuva em áreas do sudeste. Enquanto a massa de ar polar mantém temperaturas baixas e até condição para geada na região sul, a circulação de umidade associada ao deslocamento da frente fria no oceano continua favorecendo chuva em São Paulo, Rio de Janeiro, Espírito Santo e em Minas. No sul do país, o destaque é a continuidade do frio. A massa de ar polar mantém as temperaturas baixas desde cedo e há chance de temperaturas negativas no estado gaúcho. Na maior parte da região, o tempo segue firme. Apenas em algumas áreas do litoral, leste e norte paranaense e norte de Santa Catarina, podem registrar chuva fraca e isolada. E há condição de geada em grande parte do estado gaúcho, incluindo áreas da Campanha, Sul, Norte, Região Central, Serras, Vales e Planalto, além de áreas de Serra, Norte, Sul Interior Catarinense e Extremo Sul do Paraná. Nesta terça, em Curitiba e em Porto Alegre, máxima de 16 e de até 19 em São Paulo. No Rio de Janeiro, as temperaturas podem chegar até os 23 graus, enquanto em Salvador até os 30. Já em Palmas, calor de até 34 graus. E se você estiver na região sul do país, atenção para as baixas temperaturas e a possibilidade de geada em algumas áreas.
0: O amanhecer desta terça-feira é frio intenso em todo o Rio Grande do Sul. A atuação de uma massa de ar seco e frio está favorecendo a ocorrência de geada em grande parte dos municípios gaúchos, inclusive em áreas da Grande Porto Alegre. Diversas regiões do estado, os termômetros registram temperaturas negativas agora nas primeiras horas do dia. Aqui na região do Alto Uruguai, a previsão também é de termos bastante frio agora no início da manhã, possibilidade de geada em algumas áreas rurais e também baixadas. O dia começa com temperatura em torno de 3 graus e sensação térmica ainda menor, exigindo atenção redobrada de agricultores e motoristas em razão da formação aí da neblina e do nevoeiro em alguns pontos. Apesar do frio agora nas primeiras horas, o tempo permanece firme ao longo do dia. O sol predomina na região em grande parte do estado, favorecido pela presença do ar seco. E na metade oeste do Rio Grande do Sul, a nebulosidade será mais presente, mas não tem expectativa de chuva. E durante a tarde, as temperaturas entram em elevação gradual e o clima se torna mais ameno. Mesmo assim, a sensação de frio persiste em locais à sombra. E durante a noite, quando os termômetros voltam a cair rapidamente aqui no Alto Uruguai e também nas demais regiões gaúchas. 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
0: 19 minutinhos agora faltam para as 8, 19 para as 8 da hora certa. 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
0: Mais música por aqui no programa Hora do Chimarrão. Obrigado para você que está com a gente. Banda Berlim.

0: Dobrado Bonito com a banda Berlim por aqui na Hora do Chimarrão. Bom dia, bom dia.
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2: 7:46.
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0: Programa Hora do Chimarrão por aqui, 10 minutinhos, agora estão faltando para as 8, 10 para as 8 é a hora certa. Estamos com a Hora do Chimarrão no seu rádio, nesta manhã fria de terça-feira, manhã do dia 16 de junho de 2026. Obrigado para você que está conosco. A última galdéria na reta final do programa de hoje é o Ivan Taborda.

Ivan Taborda na hora do chimarrão e a Figueira do Pago foi a última galdéria de hoje. Agora está terminando o programa. Muito obrigado a todos pela audiência. Daqui a pouquinho o correspondente Rádio Gaúcha e depois a Raquel com o Show da Alegria na manhã. Valeu, gente. Fiquem com Jacó e Jacózinho e depois Banda Arco-Íris. Bom dia.

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2: O interior do estado registram temperaturas negativas e Porto Alegre tem o amanhecer mais frio do ano.
3: Polícia Civil Gaúcha faz operação contra grupo de São Paulo que falsificava boletos de financeiras para enganar vítimas em todo o país.
2: Procuradoria-Geral da República rejeita a segunda proposta de delação premiada do dono do Banco Master, Daniel Vorcaro.
4: 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Pedro Quintana e Felipe Baques.
2: Bom dia, agora são 8 horas.
3: A temperatura é de 6 graus na capital.
2: Ao menos 12 municípios do Rio Grande do Sul registraram temperaturas abaixo de zero entre a madrugada e o amanhecer. A menor marca, conforme o sistema de monitoramento e alertas agroclimáticos, foi em São Francisco de Paula, na Serra, com 3 graus e 7 décimos negativos. Em Santana do Livramento, na fronteira oeste, fez 3 graus abaixo de zero e em Vacaria, também na Serra, menos 2 graus e 5 décimos.
3: Porto Alegre teve a menor temperatura do ano hoje. Na estação do Simagro, no bairro São Caetano, no extremo sul, registrou 1 grau e 6 décimos. Pouco antes das 6 da manhã. A mínima observada em estações do Instituto Nacional de Meteorologia na capital foi de 4 graus e 1 décimo no bairro Belém Novo.
2: Temperatura de 6 graus em Porto Alegre, Rio Grande, 3 em Caxias do Sul e Passo Fundo e 2 graus em Santa Maria e Pelotas. Cleucon atualiza a previsão do tempo.
5: Muito frio aqui por Porto Alegre e muito frio também pelo interior do Rio Grande do Sul. E a expectativa é que mesmo durante a tarde as temperaturas não subam de modo a gerar calor. A gente ainda vai continuar tendo bastante frio mesmo à tarde sobre o Rio Grande do Sul. E a expectativa é que o meio da semana, amanhã e depois, continue com temperaturas bastante baixas tomando conta do estado. A expectativa de chuva somente para a próxima sexta aqui no estado.
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3: A Polícia Civil Gaúcha realiza uma operação na manhã de hoje contra um grupo de São Paulo que falsificava boletos de financeiras para enganar vítimas em todo o país. Conforme a investigação, os criminosos monitoravam reclamações de clientes que tentavam quitar empréstimos antecipadamente e tinham dificuldades para emitir boletos.
2: Um dos investigados era responsável por localizar potenciais vítimas em plataformas como o Reclame Aqui. Outro integrante do grupo entrava em contato por WhatsApp, se passando por funcionário da instituição financeira. Uma mulher produzia os boletos falsificados a partir dos dados originais dos clientes. E o quarto investigado garantia que os valores pagos fossem desviados para contas ligadas ao grupo. Os quatro foram presos nessa manhã em São Paulo.
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7: Tem agora cerca de 4 quilômetros de fila na Freeway, no sentido litoral Porto Alegre, em função da obra, junto à ponte sobre o Rio Gravataí, em Cachoeirinha. Depois o motorista vai encontrar outra lentidão na transição para Castelo Branco. Atenção porque está muito trancada a Oswaldo Aranha. Desde a saída do túnel da Conceição até passada Ramiro Barcelos, é fila em função de obra que bloqueia a José Bonifácio. O motorista não tem mais esse acesso. Alternativa seguir adiante, usar João Pessoa para contornar essa região. BR-116 tem cerca de 3 quilômetros de fila na altura de Sapucaia do Sul, em função de ocorrência por lá. Com o trânsito, Leandro Rodrigues.
3: Começam hoje as audiências públicas sobre o licenciamento ambiental do Porto Meridional, em Arroio do Sal, no litoral norte. Promovido pelo IBAMA, o primeiro encontro ocorre às 6 da tarde no CTG Rincão de Estância. Haverá transporte para moradores de Torres e Três Cachoeiras. Com investimento privado estimado em 6,5 bilhões de reais, o porto terá capacidade para movimentar até 53 milhões de toneladas de cargas por ano. A previsão é de geração de cerca de 1.500 empregos diretos durante a operação. Uma segunda audiência está marcada para quinta-feira em Porto Alegre.
2: Ainda nesta edição, a aposta de Porto Alegre leva mais de R$560 mil na Loto Fácil.
3: Argentina e França estreiam hoje na Copa do Mundo.
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2: A rodada da Copa do Mundo desta terça terá a estreia da atual campeã, a Argentina. O jogo contra a Argélia pelo Grupo J está marcado para as 10 horas da noite. Mais cedo, a França, última vice-campeã da Copa, entra em campo contra Senegal pelo Grupo I às 4 horas. O dia tem ainda o confronto entre Iraque e Noruega às 7 horas da noite. Já na madrugada de quarta, entram em campo Áustria e Jordânia a 1 hora. Ontem, os quatro jogos terminaram empatados. Espanha e Cabo Verde ficaram no 0-0, Bélgica e Egito. E Uruguai contra Arábia Saudita ficaram em 1-1. Irã e Nova Zelândia empataram em 2-2.
3: A delegação iraniana enfrenta problemas para sair dos Estados Unidos após a estreia na Copa do Mundo. Conforme agências de notícias iranianas, o atacante Mehdi Taremi e um membro da comissão técnica tiveram atraso injustificado nos procedimentos de imigração em Los Angeles. Ainda não há informações se a dupla conseguiu embarcar. O time está hospedado no México e tem autorização para ingressar nos Estados Unidos apenas para os jogos. Agora em Porto Alegre, 6 graus, 8 horas, 6 minutos.
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2: A Defensoria Pública do Estado realiza um mutirão para atendimento de pessoas em situação de superendividamento hoje e na quarta-feira em Porto Alegre. A ação vai ocorrer das 10 da manhã às 5 da tarde na Avenida Sepúlveda, no centro. O objetivo é prestar assistência jurídica para casos envolvendo dívidas por empréstimos, financiamentos, cartões de crédito e outras obrigações financeiras. É necessário levar documento de identidade, comprovante de residência, extrato do INSS, histórico de crédito, contra-cheques e extratos bancários.
3: A farmácia distrital Leste, na Avenida Protásio Alves, em Porto Alegre, não vai abrir hoje e amanhã. Conforme a Secretaria Municipal de Saúde, a equipe vai fazer inventário anual dos medicamentos. A orientação é para que o público procure outras farmácias distritais e dispensários. O atendimento no local será retomado na quinta-feira.

0: presidente Lula se reúne hoje com a presidente da Comissão Europeia, Ursula von der Leyen, para discutir o banimento da carne brasileira no mercado europeu. O encontro ocorre em meio à cúpula do G7 na França. Já uma reunião bilateral com Donald Trump está descartada. Conforme auxiliares do Planalto, mesmo uma conversa rápida nos corredores não seria suficiente para tratar de questões complexas, como as tarifas anunciadas pela Casa Branca contra produtos brasileiros.
1: A Procuradoria-Geral da República rejeitou a nova proposta de delação premiada apresentada por Daniel Vorcaro, dono do Banco Master. A decisão foi encaminhada ao Supremo Tribunal Federal. Na semana passada, a segunda proposta de colaboração já havia sido recusada pela Polícia Federal. De acordo com os órgãos, o conteúdo apresentado não traz informações novas. Além disso, a proposta não apresentou um comprometimento efetivo com a devolução de valores. Após rejeitar a nova versão da delação, a Polícia Federal pediu que Vorcaro deixe a superintendência da corporação em Brasília e seja transferido de volta ao complexo da Papuda.
0: A primeira turma do Supremo Tribunal Federal julga hoje se condena ou absolve o deputado cassado Eduardo Bolsonaro do crime de coação no curso do processo. Se condenado, o ex-deputado, que mora nos Estados Unidos, pode ficar inelegível. Em maio, Eduardo Bolsonaro foi acusado pela Procuradoria-Geral da República de atuar junto ao governo Donald Trump para articular retaliações estrangeiras contra ministros do Supremo e o Brasil. Segundo a PGR, o objetivo era tentar impedir que o ex-presidente Jair Bolsonaro fosse condenado na chamada trama golpista.
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0: A próxima edição será ao 12h50. Bom dia.
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7: 8 horas e 12 minutos.
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10: E agora são 8 horas mais 11 minutos, você está acompanhando a programação da Rádio Salete FM 100.3 de Marcelino Ramos. Muito bom dia, a partir de agora começa por aqui mais uma edição do Show da Alegria, o seu programa de todas as manhãs, hoje terça-feira, 16 de junho de 2026, Dia Internacional da Criança Africana e Dia Internacional da Tartaruga Marinha. Estamos na Lua Nova, temos aí manhã fria com 7 graus de temperatura na Praça Padre Basso, e a partir de agora a gente começa o Show da Alegria por aqui, te fazendo companhia até as 10 horas da manhã, com muita música boa, informação e o nosso alto astral de todos os dias. E você, como está? Tudo certo? Eu espero que sim, te desejo aí uma excelente terça-feira, seja no trabalho, em casa, ou você que, quem sabe, nos leva aí na carona. Muito obrigada pela tua sintonia, pela tua audiência. Quem também chega junto comigo na parte técnica, seleção musical, é o meu colega, meu amigo Ebenezer, que deixa a todos o seu bom dia, e você acompanha aí o Show da Alegria em um oferecimento da 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Aumenta aí o volume do rádio. Vamos começando a nossa edição de hoje com sucesso de Arraba.

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1: 8:18.
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2: Bom dia, povo de Deus, família amada, nessa terça-feira. Entrega a sua vida nas mãos de Deus, colocando os nossos enfermos, começando esse dia e dizendo: Jesus, eu confio, eu espero. Em nome do Pai, do Filho e do Espírito Santo, amém.
3: Jesus misericordioso, eu confio e professo na tua misericórdia. E é movido por este desejo que apresento neste momento de oração minhas preces, súplicas, mas principalmente minha ação de graças. Graças recebidas, não por ser merecedor, pois tenho consciência que não sou digno, mas fruto de tua bondade e de tua infinita misericórdia, Jesus. Louvado sejas por todas as bênçãos derramadas. Jesus, o dia começa. E entrego todo este dia pedindo a vossa misericórdia. Fortalece-me, ajude-me no discernimento e mesmo nos momentos de dificuldades, que a vossa misericórdia seja maior que os problemas. Quero colocar, Senhor, este dia diante de teus olhos. Quero apresentar minhas queixas, dificuldades, sofrimentos, unindo-me a todas as pessoas que sofrem e que confiam no teu poder misericordioso. Jesus, movido pela misericórdia, acolheste as multidões. Tomado de compaixão, atendestes a todos e a cada um, libertando-os, curando-os. É por isso, Jesus, que coloco o dia de hoje, cada passo, cada decisão, cada agir, movido pela mesma compaixão, Senhor. Atenda as minhas preces, escute os meus apelos. Jesus, acolhe de modo particular os doentes, os acamados, os que vão para a cirurgia, os que se recomendaram às orações. Misericórdia, Jesus, para com os desempregados. Misericórdia, Jesus, para os que estão em crise de matrimônio. Misericórdia, Jesus, para os que estão depressivos. Jesus, eu confio na vossa misericórdia. Pai nosso, que estais no céu, santificado seja o vosso nome, venha a nós o vosso reino, seja feita a vossa vontade, assim na terra como no céu. O pão nosso de cada dia nos dai hoje, perdoai-nos nas nossas ofensas, assim como nós perdoamos a quem nos tem ofendido. E não nos deixeis cair em tentação, mas livrai-nos do mal. Amém. Jesus, eu confio na vossa misericórdia. Bom dia a todos.
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8 horas mais 23 minutos e você está acompanhando por aqui o Show da Alegria, nossa segunda edição da semana. Hoje, terça-feira, 16 de junho, já passamos aí da metade do mês, né? E estamos aí nesta manhã fria em Marcelino Ramos e no nosso estado. Daqui a pouquinho tem previsão do tempo chegando por aqui. Lembrando que estamos a poucos dias do inverno, né? O inverno de 2026 que começa oficialmente neste domingo, 21 de junho, às 5h24, horário de Brasília. Data marcada aí pelo solstício de inverno no hemisfério sul, que dá o pontapé inicial na estação mais fria em 2026. A madrugada do dia 20 para o dia 21 de junho será a mais longa do ano, com o menor número de horas de sol acima da linha do horizonte. Vamos então nos preparando para a estação mais fria do ano, que começa aí no dia 21 de junho, lembrando que termina aí no dia 22 de setembro. E daqui a pouquinho a gente vai trazendo por aqui a previsão do tempo completa para a nossa região. 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E tem mais música chegando na programação com Ana Carolina.

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1: 8 horas e 30 minutos.
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2: 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Previsão do tempo no Show da Alegria com informações da Clima Tempo.
3: A terça-feira será marcada pela atuação do ar frio no sul do país e também pela manutenção da chuva em áreas do sudeste. Enquanto a massa de ar polar mantém temperaturas baixas e até condição para geada na região sul, a circulação de umidade associada ao deslocamento da frente fria no oceano continua favorecendo chuva em São Paulo, Rio de Janeiro, Espírito Santo e em Minas. No sul do país, o destaque é a continuidade do frio. A massa de ar polar mantém as temperaturas baixas desde cedo e há chance de temperaturas negativas no estado gaúcho. Na maior parte da região, o tempo segue firme. Apenas em algumas áreas do litoral, leste e norte paranaense e norte de Santa Catarina, podem registrar chuva fraca e isolada, e a condição de geada em grande parte do estado gaúcho, incluindo áreas da campanha, sul, norte, região central, serras, vales e planalto, além de áreas de serra, norte, sul interior catarinense e extremo sul do Paraná. Nesta terça, em Curitiba e em Porto Alegre, máxima de 16 e de até 19 em São Paulo. No Rio de Janeiro, as temperaturas podem chegar até os 23 graus, enquanto em Salvador até os 30. Já em Palmas, calor de até 34 graus. E se você estiver na região sul do país, atenção para as baixas temperaturas e a possibilidade de geada em algumas áreas.
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0: agora trazendo a primeira parte do nosso horóscopo desta terça. Atenção você, ariano, ariana, retome uma conversa adiada com parente carinhosamente ou assunto de moradia que espera a resposta. O dia cobra postura madura nos assuntos de família e adiar só prolonga o incômodo. Invista em mais conforto, divida uma despesa ou faça manutenções na casa. Para você que é de touro, diga com calma o que está engasgado. Uma conversa com um irmão, um vizinho ou um colega próximo poderá tocar em um assunto antigo que poderá ser resolvido com um bom acordo. Em casa, o clima fica acolhedor, um jantarzinho gostoso, boa música ou toques criativos na decoração mudarão o astral. Para você de gêmeos, faça as contas antes de topar um programa em grupo ou contribuir com uma vaquinha entre amigos. Colabore dentro do que for possível, sem constrangimento. Conversa franca sobre valores evitará mal entendido. Troca de mensagens com gente querida animará o clima. Para você do signo de câncer, bom momento para se posicionar, expor uma opinião e bater o martelo em uma decisão que vinha amadurecendo. Uma cobrança no trabalho poderá pesar, responda com seriedade e se valorize. Colaborações chegarão na hora certa. Daqui a pouquinho, continuamos com o nosso horóscopo aqui no Show da Alegria. Bom dia! 25 minutos nos separam das 9 horas da manhã. Muito bom dia para você que já está aí na correria do dia, nesta manhã fria de terça-feira. Seguimos juntos por aqui te fazendo companhia, deixando a sua manhã mais completa, com informação, com música boa. E daqui a pouquinho tem dicas chegando aqui no programa. 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E a música não para, seguimos com mais sucesso de Mariana Fagundes.
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1: Mariana Fagundes.
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0: 8:43, daqui a pouquinho tem dica chegando aqui no Show da Alegria, mas antes vamos ouvindo mais música com Felipe Araújo.
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1: 8:47.
0: 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Agora tem uma super dica pra você.
2: Vamos agora trazendo a nossa primeira dica desta terça-feira. Essa dica vai para quem tem aí o piso de madeira em casa. E o piso de madeira deixa a casa mais bonita e aconchegante, mas exige alguns cuidados especiais. Com o tempo, poeira, resíduos e umidade podem formar uma película que tira o brilho natural da madeira. E uma dica simples é usar uma mistura com 1 litro de água, 2 colheres de sopa de vinagre branco e 1 colher de chá de óleo vegetal como azeite. A solução ajuda a remover sujeiras leves e pode devolver um aspecto mais bonito ao piso. O segredo é usar pouca quantidade, borrifando levemente sobre a superfície e passando um pano de microfibra bem torcido. Depois, finalize com um pano seco para evitar manchas e excesso de umidade. É importante lembrar que o vinagre deve estar sempre diluído e que a mistura não deve ser usada diariamente. Além disso, vale fazer um teste em uma área discreta antes, pois diferentes tipos de madeira podem reagir de formas diferentes. Pequenos cuidados, como evitar excesso de água, limpar líquidos derramados rapidamente e proteger o piso de riscos, ajudam a conservar a beleza da madeira por muito mais tempo. Daqui a pouquinho, voltamos com mais dicas aqui no Show da Alegria. Música.

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Estamos por aqui com o Show da Alegria. 10 minutos nos separam das 9 horas da manhã. Muito bom dia para você que, quem sabe, nos acompanha a partir de agora. A gente está por aqui com o Show da Alegria desta terça-feira, 16 de junho. Daqui a pouquinho vamos trazendo a segunda parte do nosso horóscopo aqui na programação. 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Chegando por aqui mais música com Aerosmith. Bom dia!

Vamos agora trazendo o nosso horóscopo, segunda parte da previsão astral para você de Leão. O dia poderá parecer confuso com demandas das relações, de uma viagem ou projetos futuros. No trabalho, resolva o essencial sem se espalhar em mil frentes. Sonhos e intuições trarão pistas valiosas sobre o próximo passo. Para você de Virgem, quebre a rotina, aceite convites de amigos, decida uma viagem e dê sabor de aventura à vida. Será um ótimo momento para tirar uns dias de férias ou fazer atividades em outra localidade. Você também poderá se inscrever em um curso online e ampliar sua rede. Para você que é de Libra, demandas profissionais pedirão organização e decisões maduras, uma entrega, reunião com sócio, entrevista ou definição de rumo fortalecerá sua posição, amigos trarão leveza entre uma tarefa e outra, dicas de uma pessoa querida poderão abrir uma porta importante. Para você que é de Escorpião, revise datas, valores e documentos de uma viagem ou curso. Apesar da vontade de quebrar a rotina, ajuste prazos, a agenda e a saúde terão a palavra final. Um alinhamento decisivo com o par ou sócio ajudará na logística, no trabalho, mais prestígio e estabilidade. Lembrando que na segunda hora seguimos com o horóscopo aqui no Show da Alegria. Daqui a pouquinho, notícias na hora certa, fechando a primeira parte com Lana Del Rey.

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2: Sol em Porto Alegre, agora faz 8 graus. O tempo segue firme e frio no estado. As máximas durante a tarde ficam entre 12 e 17 graus. 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
4: Ainda tem lentidão para o motorista na BR-116 em direção a Porto Alegre, entre São Leopoldo e Sapucaia do Sul, em função de acidente em atendimento. Com o trânsito, Leandro Rodrigues.
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2: Governo gaúcho autoriza saída antecipada de servidores em dias de jogos do Brasil na Copa.
5: O governo do Rio Grande do Sul publicou hoje um decreto autorizando que os servidores estaduais encerrem as suas jornadas de trabalho 2 horas antes dos jogos da seleção brasileira na Copa. O decreto estadual diz que os servidores que saírem antes, nos dias de jogos, deverão compensar as horas trabalhadas até 30 de setembro. A flexibilização não vale para os serviços essenciais. A Prefeitura de Porto Alegre ainda não definiu a flexibilização no horário de trabalho para os municipários da capital. Da redação, Gabriel Jacobsen.
2: A Agência Nacional de Vigilância Sanitária criou um grupo de trabalho para coordenar a investigação sobre a segurança da vacina contra a dengue desenvolvida pelo Instituto Butantan. A medida foi publicada hoje no Diário Oficial da União e tem prazo indeterminado. O grupo terá a missão de organizar um painel com especialistas externos convidados pela Anvisa para analisar os dados. Na semana passada, o Ministério da Saúde suspendeu temporariamente a aplicação do imunizante após o registro de reações graves e 2 mortes suspeitas. 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Da redação, Felipe Baques.
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7: 9:05.
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12: 9 horas mais 6 minutos, intervalo finalizado e a gente volta por aqui com a segunda parte do programa Show da Alegria desta terça-feira, 16 de junho, Dia Internacional da Criança Africana, Dia Internacional da Tartaruga Marinha. 7 graus é a temperatura em Marcelino Ramos e nós seguimos até as 10 da manhã te fazendo companhia com mais música e mais informação também. O Ebenezer continua na parte técnica, seleção musical, seguem com a gente. 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Vamos abrindo a segunda parte do programa com Bidiz. Bom dia.

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2: 9:16.
1: 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Alô, dona de casa. Agora tem uma super dica pra você.
3: Vamos agora trazendo mais dica aqui no Show da Alegria, falando um pouquinho sobre a foliculite, que é uma inflamação dos folículos pilosos, que são pequenas estruturas da pele onde os pelos nascem. Ela pode aparecer em qualquer região do corpo que tenha pelos, sendo mais comum nas pernas, virilha, axilas, barba, couro cabeludo e também nas costas. Os principais sinais são pequenas bolinhas vermelhas ou com pus, coceira ou ardência, sensibilidade e dor local e pelos encravados. A foliculite pode ser causada por vários fatores, como depilação ou barbear com lâminas, atrito de roupas apertadas, excesso de suor, infecções por bactérias ou fungos e uso de roupas úmidas por muito tempo. Para ajudar a prevenir, então, mantenha a pele limpa e seca, evite roupas muito apertadas, use lâminas limpas e em bom estado, faça esfoliações suaves quando indicadas para reduzir pelos encravados e troque roupas de academia logo após o exercício. Se a foliculite for frequente, muito dolorosa, espalhada ou apresentar pus em grande quantidade, é importante procurar um dermatologista para avaliação e tratamento adequado. Com alguns cuidados simples de higiene e com a pele, muitas vezes é possível prevenir o problema. Lembrando que amanhã voltamos com mais dicas aqui no Show da Alegria.
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0: Santos.
1: É muito bom contar com a tua audiência. Estamos por aqui na manhã desta terça-feira, 9 horas mais 18 minutos. O Show da Alegria está no ar até às 10 horas da manhã. Daqui a pouquinho vamos recordando o sucesso aqui na programação. 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Mais música chegando para você aqui na programação com Ana Castela.

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2: Vamos agora trazendo um clássico romântico dos anos 80, lançado em 1986, Take My Breath Away, da banda Berlin, ficou eternizada ao fazer parte da trilha sonora do filme Top Gun. Com sua melodia envolvente e clima apaixonante, a música conquistou o mundo. O sucesso foi gigantesco, a canção chegou ao primeiro lugar da Billboard Hot 100, venceu o Oscar de melhor canção original e também levou o Globo de Ouro, tornando-se uma das baladas mais lembradas da década, e nós vamos agora ouvindo no Show da Alegria.

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1: 9:37.
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Show da Alegria segue por aqui, 9 horas mais 39 minutos. Muito bom dia para você que está aí nos ouvindo pelo rádio, para quem nos acompanha pelo nosso site ou pelo aplicativo também. Muito obrigada pela tua audiência. Seguimos por aqui com o Show da Alegria. 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Ingressos à venda na paróquia São João Batista, no supermercado Mapique e também supermercado Belé. Para você que quer saber mais informações, o WhatsApp é o 98446-4229. 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E tem mais música chegando aqui na programação com Ritier.

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1: 9:47.
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2: Vamos agora trazendo a informação do mercado financeiro no Show da Alegria, em um oferecimento do posto Delfim Combustíveis, onde a qualidade dos nossos produtos é o diferencial que seu carro merece. 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No câmbio, o dólar comercial opera em queda de 0,16%, está cotado em R$ 5,05. Dólar turismo em baixa de 0,5%, está valendo R$ 5,27. O euro comercial opera em queda de 0,02%, cotado em R$ 5,86. Já o índice Ibovespa opera em baixa de 0,42% aos 170.415 pontos. O melhor desempenho da Bolsa é da Embraer, valorizando 7,06%. Pior desempenho, PetroRio, desvalorizando 6,91%. As aplicações, taxa Selic, com seu rendimento anual de 14,5%, e a poupança tem um rendimento de 0,66% ao mês. 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

9 horas mais 51 minutos, reta final aí do Show da Alegria. Daqui a pouquinho você acompanha aí a última parte do horóscopo chegando na programação. Depois do programa tem a Hora do Agricultor, seguindo aí a programação da Rádio Salete desta manhã de terça-feira. 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Vamos ouvindo mais música, chegando por aqui Gustavo Lima.

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1: Vamos agora trazendo a última parte da previsão astral de hoje para você de Sagitário. Mudanças virão para melhor nesta fase. Desenhe estratégias de trabalho, inicie um projeto ou reformule investimentos. Gastos com filhos, lazer ou atividades extras colocarão escolhas na mesa. Defina prioridades e ajuste a programação. Para quem é de Capricórnio, o par pedirá uma definição, um assunto de família pesará na balança. Equilibrar a balança vai testar sua flexibilidade. Avalie os dois lados e não se comprometa com o que não poderá cumprir. Para quem é de Aquário, programe a agenda e confirme compromissos antes de sair. Um horário trocado, um combinado mal escrito ou uma mensagem sem resposta poderá dificultar o dia. Reorganize compromissos sem abrir mão do autocuidado. E para você de Peixes, o amor estará inspirador, já o bolso pedirá ajustes nas contas, programas com filhos, um presente ou investimento em um projeto autoral precisará caber no orçamento, escolha o que for essencial e corte o supérfluo sem culpa. Esse foi o nosso horóscopo de hoje, amanhã tem mais previsão astral aqui no Show da Alegria. Estamos chegando ao final do programa, muito obrigada pela tua audiência, daqui a pouquinho você acompanha notícias na hora certa. Na sequência, a Hora do Agricultor. Fechando, a edição de hoje tem Seu Jorge. Tchau, tchau.

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2: Da presença do sol, as temperaturas máximas não passam dos 17 graus à tarde. 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
4: Tem acidente na Silva Só, esquina com a Ipiranga, em Porto Alegre, no sentido sul-norte, mas afeta tanto o trânsito na Silva Só quanto na Ipiranga, nos dois sentidos. Tem acidente também envolvendo dois carros no túnel da Conceição, na chegada a Porto Alegre, deixando o trânsito lento na Castelo Branco. A Osvaldo Aranha, com lentidão no sentido centro-bairro, devido a bloqueio por obras na José Bonifácio. Nas rodovias, atenção para a obra na BR-386, trecho de Nova Santa Rita, afetando o sentido capital interior. Com informações do trânsito, Tiago Bittencourt.
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2: Falta de água afeta dois bairros da Zona Sul de Porto Alegre.
5: Moradores dos bairros Ípica e Aberta dos Morros, na Zona Sul da capital, estão enfrentando falta de água desde ontem, por volta do meio-dia. De acordo com o DEMAI, tem um conserto na rede de abastecimento na Avenida Juca Batista, que foi iniciado nesta segunda-feira e retomado hoje. Por esse motivo, a região pode passar por baixa pressão ou falta d'água. As equipes estão atuando no local e o fornecimento será retomado ainda nesta terça-feira.
2: A Polícia Civil realiza uma operação nessa manhã contra a facção criminosa da Venezuela, Trem de Aragua, que age principalmente no norte do Brasil. O objetivo é desarticular os braços operacional e financeiro da organização. São cumpridos 25 mandados de prisão preventiva e mais de 30 de busca e apreensão contra investigados por envolvimento com o tráfico de drogas, lavagem de dinheiro e comércio ilegal de armas. A ação ocorre simultaneamente em Roraima, Amazônia, Amazonas, São Paulo, Rio de Janeiro, Minas Gerais e Paraná. O grupo investigado fornece armamento de guerra, como metralhadoras e lança-granadas, para outras organizações, como o Comando Vermelho. 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Da redação, Pedro Quintana.
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8: 10 horas e 5 minutos.
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0: Olha, vamos conferir agora o nosso horário oficial brasileiro. Relógio por aqui está marcando agora 10 horas 5 minutos, 10 e 5. Estamos chegando aqui pela Salete FM, aqui de Marcelino Ramos, a partir de agora, nesta terça-feira fria, do dia 16 de junho de 2026. Pois a partir de agora, aqui no seu rádio, o programa campeão em audiência na manhã da Salete FM, estamos abrindo, estamos começando agora a Hora do Agricultor.
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0: Isso, comigo mesmo, eu cumprimento você, digo muito bom dia para quem está conosco aqui no 100.3, no Rio Grande do Sul ou então em Santa Catarina. E para quem está também nas redes sociais e quem está no nosso aplicativo também aí nas plataformas digitais de divulgação aqui da Salete FM, muito bom dia. Começa a Hora do Agricultor desta manhã, vamos até às 11h40 levando alegria, o bate-papo, a informação e muita música para você na manhã. 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A gente vai à abertura musical então da Hora do Agricultor de hoje, trazendo os Imigrantes.
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3: Mas aonde que vai ser o baile, tchê?
2: Vai ser no salão do Taiporosco.
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1: Horas 11 minutos agora, bom dia, 10 e 11, é a hora certa aqui do programa Hora do Agricultor, bom dia para você ligado com a gente. Amanhã é fria, começamos a madrugada aí com 6 graus de temperatura, agora marca 8 graus a temperatura aí, né? É friozão danado aí na região do Alto Uruguai Gaúcho e também catarinense. Obrigado para você que está com a gente. Acabamos de retornar, eu e o Luiz Otávio ali da Marafim Móveis. 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Tô recebendo aqui um bom dia pro pessoal bacana aí da Secretaria de Obras. Meu amigo Lucasita tá mandando um alô, pedindo música aí pro Juliano Zampiva, pro Alderi. Gente bacana aí da Secretaria de Obras da Prefeitura Municipal, um abraço para vocês. Obrigado pela sintonia. Para vocês vai o Carisma Madrugada Gelada.

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1: 10 horas e 18 minutos.
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10:20 agora, na hora certa, 10:20. Pode acertar a hora aí com a gente. 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Estamos aí com a Hora do Agricultor e também aguardando a chegada aí do próximo final de semana, quando sábado, dia 20, teremos a continuidade da 35ª João Pepa, e vai acontecer o jantar alemão e polonês, com animação aí do meu amigo Edio e a Juliana aí de Piratuba, né? A partir das 20h, então, o jantar alemão e polonês, aqui no pavilhão da João Pepa. Adquira o seu ingresso antecipado, porque são números limitados os ingressos, né? E aí você vai degustar, quem prefere a comida polonesa ou quem prefere a comida alemã, tem a oportunidade de degustar as duas comidas na mesma noite, dia 20, então, aí na João Pepa, tá bom, né? Todo mundo convidado. E vamos em frente com aqui o programa Hora do Agricultor com você na manhã, sempre com muita música, muita alegria, muito bate-papo. Tá na hora de trazer, então, o Porca Véia.

10 horas 25 minutos, 10h25. 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Continuamos com a música, está na hora de chamar a música raiz sertaneja aqui na Hora do Agricultor. Então aí chega Lil e Léo.

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1: 10 horas e 33 minutos.
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10: 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Olha a hora, 10h36, 10 horas 36 minutinhos. 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Vamos botar o áudio aí do Bonato. O Bonato mandou áudio pra cá pedindo música aqui na Hora do Agricultor. Vai lá, meu amigo Bonato, bom dia.
5: Bom dia, Sandro. É o Bonato aqui da Coxilha. Eu queria ver uma música com a família Guedes batendo no galinheiro.
10: Família Guedes batendo no galinheiro. Tá bom, meu amigo Bonato aí da Coxilha, um abraço. Obrigado pela sintonia. Todo o pessoal bacana novamente aí da Secretaria de Obras, né? É, o Zampiva ali, o Juliano tá conosco também. Então vamos lá, atendendo o Bonato, vem aí, família Guedes.

10 horas 42 minutos, 10h42 é a hora certa. Pois é, gente, ontem à tarde aí o deputado Giovanni Chirini, né, sofreu um acidente, ele com a esposa dele também no seu veículo, né, estavam indo para visitar o pai do deputado, que está internado em uma UTI, né, e próximo de Lajeado aí aconteceu o acidente, mas tudo bem com o casal, né, não se feriram, porém envolveu mais outros 3 veículos aí no acidente, né, com alguns feridos, mas não com muita gravidade. Então, para você ligado com a gente, informações aí de que o acidente ocorrido ontem com o deputado Giovanni Chirini não trouxe ferimentos graves aí para o casal que estava em viagem, tá bom? 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Olha, temos continuidade hoje da Copa, né? Os jogos da Copa do Mundo também, algumas estreias hoje. Ontem foi dia de algumas surpresas aí, né? Na Copa do Mundo, Cabo Verde, né? Que surpresa, né? Tá aí já a figura da Copa é o goleiro aí do Cabo Verde, né? O tal de Vozinha, que ontem operou milagres aí no jogo, né? E que acabou aí o jogo em 1-1 contra a Espanha, que seria uma das favoritas, né? E outras zebras aí também já temos registrados. Mas enfim, hoje continua a Copa do Mundo, às 4 da tarde hoje. Tem estreia da França jogando contra Senegal. Depois, às 7 da noite, às 19 horas, temos Iraque enfrentando a Noruega. E à noite, às 22 horas, estreia hoje a Argentina, hein? Aí a Argentina também estreando hoje às 22 horas, enfrentando a Argélia. São os 3 jogos de hoje, a partir das 4 da tarde, então, pela Copa do Mundo. França e Senegal, o jogo é em Nova Jersey, né? Nova York. O jogo do Iraque contra a Noruega é em Boston. E o jogo da Argentina contra a Argélia é em Kansas City. Então tá aí, né, os jogos de hoje da Copa 2026. E vamos atender o Tonho Pescador agora então. Tonho Pescador ligado com a gente também aí na Hora do Agricultor. Tá pedindo a música, oferecendo pro seu Ivo Bertola. Obrigado pela sintonia de vocês aí. Pro seu Ivo, então, vai Os Bertucci.

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1: 10:49.
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8 minutinhos, agora faltam para as 11 horas, olha a hora, 8 para as 11. 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Então agende a sua consulta, telefone 54-3522-2267 ou pelo WhatsApp 549-9928-7238. 7 minutinhos agora faltando para as 11, 7 para as 11. Vamos deixando duas aí então, né? Tem notícias hoje, Benés? Tá tendo, né? Ah, o jogo da Copa é só à tarde, isso mesmo. Então, daqui a pouquinho às 11 tem notícias da hora pra virada da hora. Antes você fica aí com dois sucessos musical, começando com o Rainha Musical. Uou!

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2: Ida mais congestionado da Oswaldo Aranha, agora não é tão grande desde o começo, junto ao centro. Agora é mais naquela área do Parque da Redenção, até cruzar mesmo a José Bonifácio e depois até a Venâncio Aires. É em função de serviços que estão ocorrendo na José Bonifácio e que causam bloqueio. Com o trânsito, Leandro Rodrigues.
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4: Colisão entre carro e viatura dos bombeiros deixa duas pessoas mortas no norte do estado.
5: A colisão frontal foi no quilômetro 246 por volta das 8h30 da manhã. O acidente foi entre um Ford Ka vermelho e uma caminhonete do Corpo de Bombeiros de Passo Fundo. E no momento da colisão havia muita neblina na pista. Segundo a Polícia Rodoviária Federal, as duas mortes são de um homem de 60 anos e de uma mulher de 59 que estavam dentro do Ford Ka. A identidade das vítimas não foi divulgada. Segundo o Corpo de Bombeiros, no veículo da guarnição estava apenas o condutor. Ele não teve ferimentos. O trânsito no local está liberado e as causas do acidente são investigadas. De Passo Fundo, Alessandra Hoppen.
4: O preço do petróleo voltou a cair nesta terça-feira e chegou ao menor patamar desde 3 de março, ainda no começo da guerra entre Estados Unidos, Israel e Irã. O barril do tipo Brent, usado como referência internacional, é negociado a $80, uma queda de 3,3% em relação ao dia anterior. A reação do mercado ocorre após a sinalização de um acordo de paz provisório entre Estados Unidos e Irã, com a reabertura do Estreito de Hormuz, por onde passa cerca de 20% da produção mundial de petróleo. Cartórios de protesto, jeito mais eficiente de recuperar uma dívida. 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Da redação, Felipe Baques.
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8: 11 horas e 5 minutos.
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1: 11 horas, 8 minutos agora, hora certa 11 horas, 8 minutinhos. Estamos aqui retornando então agora para a segunda parte do programa Hora do Agricultor. Vamos em frente com o programa desta manhã. Vai até as 11h40, música, bate-papo, alegria e informações também para você. 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

11 horas 13 minutos agora, a hora certa da Hora do Agricultor, 11:13. 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Vou trazer música raiz sertaneja aqui agora, depois as informações então com o Luiz Otávio. Antes tem o Tião Carreiro e Pardinho.

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1: 11 horas e 18 minutos.
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5: 11 horas 18 minutos. Vamos então a informações aqui na Hora do Agricultor. Vamos saber das manchetes que teremos assuntos a tratar hoje no Jornal do Meio-Dia aqui da Salete FM, com o Luiz Otávio, direto da sala de redação. Bom dia, Luiz.
6: Muito bom dia, Sandro. Muito bom dia, você ouvinte. E está na hora de conferir os assuntos que serão notícias no Jornal do Meio-Dia desta terça-feira. Senado aprova renegociação de dívidas de agricultores. Presidente da Farsul, Domingo Velho Lopes, avalia a proposta. Entidades devem ficar atentas à votação que acontece na Câmara Federal. Presidente da Farsul destaca a importância do agronegócio para a economia do Rio Grande do Sul e do Brasil. Universidade Regional Integrada do Alto Uruguai e das Missões, a URI Campus de Erechim, está com inscrições abertas para a segunda edição do vestibular de inverno. Receita Estadual está notificando aproximadamente 2 mil empresas optantes pelo Simples Nacional que possuem débitos sem exigibilidade suspensa perante o fisco gaúcho. Estas são as notícias que serão levadas ao ar na edição de hoje, terça-feira, 16 de junho de 2026, no Jornal do Meio-Dia. Tenham todos um bom dia.
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Muito bem, já estamos aqui de volta com o programa Hora do Agricultor. Já passamos o intervalo então aí quando o Luiz Otávio trouxe as manchetes para o nosso noticioso do meio-dia de hoje. Então a gente vai continuando com o programa da manhã desta terça-feira. Uma manhã fria, né? Tá prometendo esse frio ainda baixar um pouco mais ainda até quinta-feira, né, gente? E segundo a meteorologia, a partir de sexta poderemos ter o retorno de nebulosidade e chuva aqui para nossa região, para o Rio Grande do Sul, por Santa Catarina e pelo Paraná também. Mas esse frio vai perdurar pelo menos até quinta-feira e ainda vai baixar mais a temperatura, né? Vamos ter mais noites e madrugadas ainda geladas aí para a gente receber lá no sábado, dia 20, o inverno brasileiro, que é quando vamos nos despedir, então, né, do outono e entrar no inverno brasileiro. Tá bom, gente? Muito bem, então, dito isso, vamos continuar com a música bonita por aqui no programa Hora do Agricultor. Agora eu trago o sertanejo raiz para você que gosta de uma moda de viola, Tião Carreiro e Pardinho.

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1: 11 horas e 27 minutos.
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Por aqui a Hora do Agricultor desta manhã de terça-feira, apesar de já estarmos aí, né, praticamente quase no final do programa desta manhã. É, gente, tudo que é bom dura pouco, diz o ditado, né? Então a gente está agradecendo aí a oportunidade de estar em mais uma terça-feira com você aqui, devido a compromissos aí do Jean, né? Terça-feira o programa Hora do Agricultor é por nossa conta, então, né? E que bom que a gente está por aqui recordando tantos anos que fizemos a audiência também desse programa anos atrás, tá bom, gente? Então, em meu nome, muito obrigado. Em nome do Ebenezer, também muito obrigado a todos pela audiência. Em nome das empresas investidoras na publicidade também aqui da Hora do Agricultor, muito obrigado a todos. Tenham todos um bom dia, tenham todos uma ótima terça-feira. E para fechar o programa, a Hora do Agricultor de hoje, vem aí Banda Brilha Som. Bom dia! Música.

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1: 11 horas e 34 minutos.
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5: Bom dia! E que a paz de Cristo esteja com todos vocês. O tema da mensagem de hoje é fidelidade, fundamentado no livro de 2 Samuel, capítulo 9, versículo 1, que nos diz: será que alguma pessoa da família de Saul ainda está viva? Se está, eu quero fazer alguma coisa boa para essa pessoa, por causa de Jonatas. Querido ouvinte, irmão na fé, muito do bem-estar resulta da confiança no outro. Quem se relaciona com pessoas confiáveis se sente seguro. Diante de qualquer vacilo, sabe que será alertado, orientado e sempre terá apoio. Davi e Jonatas eram fiéis amigos. Nas dificuldades, esses laços se estreitaram. A fidelidade de Jonatas marcou Davi a tal ponto que, mesmo depois da morte de Jonatas, Davi se sentiu impelido a expressar gratidão ao amigo, amparando os seus descendentes. Certo dia, ele perguntou: será que alguma pessoa da família de Saul ainda está viva? Se está, eu quero fazer alguma coisa boa para essa pessoa, por causa de Jonatas, que era filho do rei Saul. Depois disso, Davi amparou Mefibosete, deficiente físico, e o tratou como filho. Não poderia tratá-lo de outra forma, pois esse era filho de seu amigo Jonatas, que havia salvado sua vida. Davi e Jonatas foram amigos fiéis um do outro. Nossa relação com Deus, por outro lado, é marcada pela fidelidade de Deus e nossa infidelidade. Deus é fiel às suas promessas, apesar de nossa rebeldia. Não há como ficar indiferente diante da fidelidade de Deus. Com Ele, há apoio em toda e qualquer situação. Ele nos garante segurança, mesmo em meio ao desespero extremo. Amigo semelhante a Deus não há. Ele chegou a enviar o seu próprio Filho Jesus Cristo para assumir nossos erros e morrer para o nosso perdão. Quem crê nisso pode usufruir do convívio diário desse amigo fiel. Você carece de uma amizade verdadeira e fiel? Jesus prometeu nunca abandonar você. Ele é fiel e sempre estará com você. Amém. Oremos. Querido Deus, sou grato por teu amor. Ajuda-me para que eu seja fiel em minhas relações de amizades, em Cristo. Amém. Querido ouvinte, irmão na fé, para a programação da semana, no sábado, dia 20, temos o nosso culto na linha 2 às 15 horas. E no domingo, dia 21, temos culto na Congregação Emanuel às 9 horas da manhã. Desejo a você um abençoado dia e uma ótima semana. E que a graça do Senhor Jesus e o amor de Deus e a comunhão com o Espírito Santo estejam sempre com todos vocês. Amém.
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1: 11 horas e 39 minutos.
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do programa Caminhar Juntos no Trabalho e na Justiça. Nossa saudação amiga e fraterna a todos os que nos ouvem nesse momento pela Rádio Salete de Marcelino Ramos. Vinde, Espírito Santo, enchei os corações dos vossos fiéis e acendei neles o fogo do vosso amor. Enviai o vosso Espírito e tudo será criado e renovareis a face da terra. Oremos, ó Deus, que instruístes os corações dos vossos fiéis com a luz do Espírito Santo, fazei que apreciemos retamente todas as coisas segundo o mesmo Espírito e gozemos sempre da sua consolação. Por Cristo, Senhor nosso. Amém. Hoje, terça-feira, da 11ª semana do tempo comum. Escutai, Senhor, a voz do meu apelo. Sede meu amparo. Não me rejeiteis nem me abandoneis, ó Deus, meu Salvador. A Eucaristia, banquete de perdão e de reconciliação, fortalece-nos na tarefa cristã de amar e praticar o bem de forma desinteressada. Iluminados pela misericórdia do Senhor, que abraça toda a criatura, renovemos nosso desejo de honrar nossa condição de filhos e filhas de Deus, perdoando de coração a quem nos ofendeu. Meditemos o Salmo 50. Misericórdia, ó Senhor, porque pecamos. Tende piedade, ó meu Deus, misericórdia. Na imensidão de vosso amor, purificai-me. Lavai-me todo inteiro do pecado e apagai completamente a minha culpa. Eu reconheço toda a minha iniquidade. O meu pecado está sempre à minha frente. Foi contra vós, só contra vós, que eu pequei e pratiquei o que é mau aos vossos olhos. Desviai o vosso olhar dos meus pecados e apagai todas as minhas transgressões. Da morte como pena, libertai-me, e minha língua exaltará vossa justiça. Misericórdia, ó Senhor, porque pecamos. Rezemos o Evangelho do dia de hoje, que é de São Mateus, capítulo 5, versículo 43 a 48. Naquele tempo, disse Jesus aos seus discípulos: Vós ouvistes o que foi dito: amarás o teu próximo e odiarás o teu inimigo. Eu, porém, vos digo: amai os vossos inimigos e rezai por aqueles que vos perseguem. Assim vos tornareis filhos do vosso Pai que está nos céus, porque ele faz nascer o sol sobre maus e bons e faz cair a chuva sobre justos e injustos. Porque se amais somente aqueles que vos amam, que recompensa tereis? Os cobradores de impostos não fazem a mesma coisa? E se saudais somente os vossos irmãos, o que fazeis de extraordinário? Os pagãos não fazem a mesma coisa? Portanto, sede perfeitos, como vosso Pai Celeste é perfeito. Palavra da salvação. Glória ao Pai, ao Filho e ao Espírito Santo, como era no princípio, agora e sempre. Amém. Estamos no mês de junho, mês dedicado ao Sagrado Coração de Jesus. Rezemos a coroa em honra ao Sagrado Coração de Jesus, escrita pelo padre Leão Deão, fundador da Congregação dos Padres do Sagrado Coração de Jesus. Salve, ó coração amigo e amoroso de Jesus, nós vos amamos, bendizemos e glorificamos.
nós vos louvamos, junto com os serafins resplandecentes. Nós vos exaltamos com os sublimes tronos, a vós rendemos graças. Junto com todos os vossos anjos e santos, nós vos honramos pelo coração imaculado de Maria e com seu esposo, São José. Vosso Pai adotivo e nosso protetor, a vós oferecemos, damos, consagramos e imolamos o nosso coração. Aceitai-o por inteiro, iluminai e aquecei-o. Por uma única oblação, consumastes o eterno sacrifício e por vosso sangue precioso nos redimistes. Esperarei em vós, ó coração de Jesus, e confiarei em vossa misericórdia. Eu esperei em vós, coração de Jesus, e não serei eternamente confundido. Amém. O primeiro mistério da coroa. Nesta coroa eucarística, vida de amor, fruto do mistério, fidelidade em visitar o Sagrado Coração de Jesus no Santíssimo Sacramento e a participar tanto quanto possível ao Santo Sacrifício da Missa. O Sagrado Coração de Jesus na sua Eucaristia. Coração Sagrado de Jesus, coração amável e sempre atencioso, vivendo de amor por nós na Sagrada Eucaristia, que eu não viva senão para vos amar. Louvado, adorado e amado seja em todo momento o Coração Eucarístico de Jesus, em todos os tabernáculos do mundo, até a consumação dos séculos. Doce Coração de Jesus, fazei que eu vos ame cada vez mais. Doce Coração de Maria, sede nossa salvação. No segundo mistério, vida de silêncio e oração, fruto do mistério, recolhimento da alma no Sagrado Coração de Jesus no meio do mundo. Louvado, adorado e amado seja em todo momento o Coração Eucarístico de Jesus em todos os tabernáculos do mundo até a consumação dos séculos. Doce Coração de Jesus, fazei que eu vos ame cada vez mais. Doce Coração de Maria, sede a nossa salvação. Terceiro mistério, vida de sacrifícios. Fruto do mistério, sacrificar-se por Deus e pelos irmãos, a exemplo do Sagrado Coração de Jesus. Louvado, adorado e amado, seja em todo momento o Coração Eucarístico de Jesus, em todos os tabernáculos do mundo até a consumação dos séculos. Doce Coração de Jesus, fazei que eu vos ame cada vez mais. Doce Coração de Maria, sede a nossa salvação. Quarto mistério, vida insultada pelos maus. Fruto do mistério, fazer cada dia, ou ao menos na sexta-feira, a reparação ao Sagrado Coração de Jesus. Louvado, adorado e amado seja em todo momento o Coração Eucarístico de Jesus, em todos os tabernáculos do mundo até a consumação dos séculos. Doce Coração de Jesus, fazei que eu vos ame cada vez mais. Doce Coração de Maria, sede a nossa salvação. Quinto mistério, vida de ação de graças. Fruto do mistério, dar graças ao Coração de Jesus pelos santos corações de Maria e José. Louvado seja, adorado e amado em todo momento o Coração Eucarístico de Jesus, em todos os tabernáculos do mundo, até a consumação dos séculos. Doce Coração de Jesus, fazei que eu vos ame cada vez mais. Doce Coração de Maria, sede a nossa salvação. O
coração. Senhor Jesus, dignai-vos aceitar a oblação dos nossos corações em reparação de tantas e tão grandes injúrias que são feitas ao vosso sagrado coração, sobretudo no sacramento do vosso amor. E concedei-nos a graça de ressentir mais as dores deste divino coração, de imitar suas virtudes e de merecer os seus favores. Vós que viveis e reinais pelos séculos. Amém. Hoje, dia 16 de junho, a Igreja lembra o dia em que foi canonizado o Padre Pio. São João Paulo II o declarou santo no dia 16 de junho de 2002. Rezemos a oração ao Sagrado Coração de Jesus, escrita pelo Santo Padre Pio. Ele rezava todos os dias e recomendava essa oração a todos que o procuravam para a confissão, para aconselhamentos e pedidos de oração. Ó Senhor, eu peço para o meu passado a Tua misericórdia, para o meu presente o Teu amor e para o meu futuro a Tua providência. Ó meu Jesus, que disseste: em verdade vos digo, pedi e recebereis, buscai e encontrareis, chamai e sereis atendido. Eu chamo, busco e peço a graça pela santificação das famílias. Sagrado Coração de Jesus, confio e espero em ti. Ó meu Jesus, que disseste: em verdade vos digo, tudo que pedirdes em meu nome ao meu Pai, ele vos concederá. Ao Eterno Pai, em teu nome, eu lhe peço a graça pelas vocações. Sagrado Coração de Jesus, confio e espero em ti. Ó meu Jesus, que disseste: em verdade vos digo, passará o céu e a terra, mas as minhas palavras não passarão. Eis que, apoiado na infalibilidade das tuas santas palavras, eu peço a graça por todos aqueles que pedem nossas orações. Sagrado Coração de Jesus, confio e espero em ti. Pai nosso que estais no céu, santificado seja o vosso nome. Venha a nós o vosso reino, seja feita a vossa vontade, assim na terra como no céu. O pão nosso de cada dia nos dai hoje, perdoai as nossas ofensas, assim como nós perdoamos a quem nos tem ofendido, e não nos deixeis cair em tentação, mas livrai-nos do mal. Amém. Ave Maria, cheia de graça, o Senhor é convosco, bendita sois vós entre as mulheres, e bendito é o fruto do vosso ventre, Jesus. Santa Maria, Mãe de Deus, rogai por nós, pecadores, agora e na hora de nossa morte. Amém. Glória ao Pai, ao Filho e ao Espírito Santo, como era no princípio, agora e sempre. Amém. Oração. Ó Deus, força daqueles que em vós esperam, sede favorável ao nosso apelo, e como nada podemos em nossa fraqueza, dai-nos sempre o socorro da vossa graça, para que possamos querer e agir conforme a vossa vontade, seguindo os vossos mandamentos. Por nosso Senhor Jesus Cristo, vosso Filho, que é Deus e convosco vive e reina na unidade do Espírito Santo por todos os séculos dos séculos. Amém. E que pela intercessão de Maria Santíssima, de Santo Padre Pio, de São João Paulo II e do Padre Deon, Deus Pai Todo-Poderoso nos abençoe e nos proteja. Em nome do Pai, do Filho e do Espírito Santo. Amém.

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5: 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Notícia na hora certa, no sinal meio-dia. 15 motoristas já foram multados em 2026 por terem veículos presos no túnel da Conceição em Porto Alegre. Duas pessoas morrem em colisão entre carro e viatura dos bombeiros na BR-285 em Água Santa, no norte do estado. Supremo Tribunal Federal julga hoje deputado cassado Eduardo Bolsonaro por agir para atrapalhar o julgamento do pai por tentativa de golpe de estado. Céu encoberto em Porto Alegre, agora faz 13 graus. O tempo segue firme e frio no estado. As máximas durante a tarde ficam entre 12 e 17 graus. 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
7: Tem bloqueio total agora na BR-285 em Água Santa, no norte do estado, para o trabalho da perícia nesse acidente que deixou dois mortos mais cedo. Em Porto Alegre, atenção porque a Avenida Mauá tem a faixa central bloqueada antes da estação Mercado para serviço de manutenção da pista. Com o trânsito, Leandro Rodrigues.
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8: Justiça determina medidas protetivas para a família de homem morto durante a ação da Brigada Militar em Uruguaiana.
9: A primeira Câmara Criminal do Tribunal de Justiça determinou medidas protetivas para a família de Guilherme Moisés de Oliveira de Jesus, de 26 anos. Ele morreu há 5 meses durante a ação da Brigada em Uruguaiana. Os brigadianos afirmam que Guilherme sofreu um mal súbito. Já os familiares alegam que eles invadiram a casa e espancaram o rapaz. A decisão determina que os policiais do 6º Batalhão de Polícia de Choque, envolvidos na ocorrência, não se aproximem dos familiares de Guilherme. A justiça também determinou que não sejam realizadas rondas injustificadas a menos de 100 metros da casa da família. A Brigada Militar emitiu uma nota sobre o caso, onde diz que cumprirá integralmente a determinação judicial. A Polícia Civil segue investigando a morte. Da redação, Letícia Mendes.
8: O ministro Alexandre de Moraes, do Supremo Tribunal Federal, determinou prazo de 24 horas para que a defesa de Jair Bolsonaro se manifeste sobre a apreensão de uma arma registrada em nome do ex-presidente. O objeto foi encontrado com um sargento do Gabinete de Segurança Institucional durante uma blitz na noite de ontem em Taguatinga, no Distrito Federal. O militar afirmou que a arma foi entregue a ele para um reparo e seria devolvida nesta terça-feira. Moraes também cobrou explicações ao comando do batalhão da Polícia Militar, responsável pelas medidas de segurança da prisão domiciliar de Bolsonaro. 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
5: 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Da redação, Felipe Baques.
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14: 12 horas e 5 minutos.
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1: Edição desta terça-feira, dia 16 de junho de 2026. 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Produção do Departamento de Jornalismo da Rádio Salete. Redação e reportagens de Jean Schelle e Luiz Otávio Schill. Mesa de áudio e apresentação, Sandro Schill. Estes são os destaques para o Jornal do Meio-Dia desta terça-feira. Senado aprova renegociação de dívida de agricultores. Presidente da Farsul, Domingo Velho Lopes, avalia a proposta. Entidades devem ficar atentas à votação que acontece na Câmara Federal. Presidente da Farsul destaca a importância do agronegócio para a economia do Rio Grande do Sul e do Brasil. Universidade Regional Integrada do Alto Uruguai e das Missões URI Campus de Erechim está com a segunda edição do vestibular de inverno abertas. A Receita Estadual está notificando aproximadamente 2 mil empresas optantes pelo Simples Nacional que possuem débitos sem exigibilidade suspensa perante o fisco gaúcho. Estas e outras notícias você vai ficar sabendo dentro da edição do Jornal do Meio-Dia, que está começando agora. Meio-dia, 8 minutos.
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1: Meio-dia, 8 minutos e meio, as notícias. Produtores rurais do país têm direito a uma linha especial de refinanciamento de dívidas com carência, juros mais baixos e prazos alongados, decidiu o Senado na última semana. O governo federal poderá usar parte dos recursos do Fundo Social do Pré-Sal e de outras fontes autorizadas para viabilizar a renegociação das dívidas, conforme o projeto de lei que agora volta para a Câmara para a análise das mudanças feitas no Senado. O Fundo Social do Pré-Sal é abastecido com dinheiro da exploração do petróleo, financia projetos e programas em diversas áreas, como educação, saúde pública, meio ambiente e mitigação e adaptação às mudanças climáticas. O presidente do Sistema Farsul, Domingos Velho Lopes, destacou a importância da aprovação do projeto de lei pelo Senado Federal e reforçou que a mobilização do setor agropecuário segue fundamental nas próximas etapas da tramitação. Domingos ressalta que a medida representa um avanço para os produtores rurais gaúchos, mas enfatizou que ainda é necessário acompanhar de perto os desdobramentos da pauta para garantir que as demandas do campo sejam atendidas.
3: Primeiro, uma grande vitória, claro que é uma batalha dentro de uma guerra, porque nós tivemos a batalha dentro da Câmara Federal, onde conseguimos ter êxito, No Senado nós tivemos uma melhoria, e isso é muito importante ser dito para os nossos produtores e para a sociedade, que o Senado Federal ainda melhorou o projeto de lei que foi construído dentro da Federação da Agricultura do Estado do Rio Grande do Sul. E trazido a linguagem legislativa pelos assessores técnicos da nossa bancada federal. Então, muito feliz com o resultado, embora saibamos que o governo federal segue na atitude de fazer falácias, dizendo que o projeto de lei mexe, e isso é extremamente importante, porque hoje já tivemos uma manifestação do presidente Lula e do ministro Duringa, dizendo que vão judicializar ou até falar da questão do arcabouço fiscal que mexe. E isso é uma inverdade, porque o Fundo Social do Pré-Sal, ele não mexe no arcabouço fiscal, nem

0: base para a grande maioria dos senadores gerarem a sua confirmação no voto favorável à aprovação do plenário do Senado. Mobilização total, né, que devemos fazer lá, já estamos com o Mota para dizer da necessidade e acreditamos que ele vá colocar em votação, uma vez que ele já fez isso na primeira passagem deste PL junto à Câmara Federal, e precisamos principalmente mobilizar não só os nossos produtores, mas a sociedade civil brasileira, para que tenha um entendimento do que aconteceu no estado do Rio Grande do Sul. E essa é a nossa grande indignação, porque o que aconteceu de 2020, com quatro grandes estiagens, até hoje, passando pela enchente de 23 e a grandiosa de 24, não aconteceu em nenhum lugar do mundo. E o Estado Federal nega esse fato no momento que não a admite e não renegocia as contas dos produtores rurais. E mais do que isso, são produtores que pegam grande massa a agricultura familiar, o médio produtor, e chega à agricultura empresarial.
1: Domingos salienta que os produtores devem permanecer mobilizados, pois o sistema político brasileiro trabalha de forma diferenciada. O presidente da Farsul destaca a união das entidades em busca de uma solução.
0: Sabe que a política e o Congresso, principalmente Brasília, ela tem a sua velocidade conforme os interesses. Tudo é lento e vamos dificultando, mas também nós temos os nossos representantes, os nossos senadores, as nossas entidades que estão trabalhando muito fortemente e unidas. Nunca tivemos um momento de tal maturidade da agricultura gaúcha e brasileira, trabalhando FETAG, Farsul, todos juntos, né, no sentido da construção da solução. Mas isso, de longe, não nos esmorece e seguimos nessa pauta para a construção da solução definitiva aos moldes do que aconteceu na securitização 1 do final do século passado, quando nós tivemos o problema dos diversos planos econômicos, plano Collor, plano Besser, plano Cruzado, plano Verão, que gerou aquele endividamento gigantesco da sociedade brasileira e pegou muito fortemente o produtor rural. E dali nós passamos com a securitização e o alongamento que terminou neste ano. Você veja, 25 anos após, possibilitou que a agricultura brasileira passasse de importadora de alimentos em 1997 para o maior exportador líquido de alimentos na data de hoje. Então é isso que nós precisamos fazer como foco e como verdade que precisa ser dita à sociedade, não só gaúcha, mas brasileira como um todo, e em especial à sociedade urbana.
1: O presidente da Farsul finaliza dizendo que a agricultura é fundamental para a economia do Brasil e também do Rio Grande do Sul.
0: Não resta dúvida, todas as bancadas presentes lá apoiando, tanto no Senado quanto da Câmara Federal, participando do momento do plenário do Senado. Nosso governador teve uma presença marcante e teve um trabalho muito forte junto ao presidente do Senado, Alcolumbre, e isso tem que ser reverenciado e é extremamente importante. E mais do que isso, o Rio Grande do Sul é agrodependente, o Brasil é agrodependente. Quando nós temos problemas de estiagem, o PIB do Estado é negativo. E por isso que nós temos que fortalecer, resolver, e principalmente porque ela é apartidária, não é ideológica, porque ela pega todos os segmentos da atividade produtiva. Por isso que nós temos crença e fé que vai ter a resolução. Mas mais do que fé e crença, nós temos a certeza da a pertinência técnica e econômica. Por isso que a verdade vencerá, pelo menos esse é o trabalho que estamos fazendo, conseguimos construir dentro da Federação PL, passar na Câmara Federal e agora no Senado. E nós temos convicção que agora, com essa modificação positiva que houve no Senado, nós teremos êxito.
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1: Meio-dia, 16 minutos. A Universidade Regional Integrada do Alto Uruguai das Missões, URI, campus de Erechim, está com a segunda edição do vestibular de inverno abertas, cuja prova será realizada no próximo dia 27 de junho. As inscrições seguem abertas até o dia 25 de junho. Seleção será realizada por meio de uma prova de redação online, marcada para o dia 27 de junho, às 14 horas.

0: Atualmente, a URI Erechim oferece quase 30 cursos de graduação, proporcionando diversas oportunidades para quem deseja ingressar no ensino superior e transformar sua trajetória profissional. Além do vestibular de inverno, a universidade disponibiliza modalidades de ingresso especial para estudantes que interromperam a graduação e desejam retornar aos estudos, portadores de diploma que pretendem cursar uma segunda graduação e transferências externas de outras instituições de ensino superior. Maiores informações podem ser obtidas nas redes sociais da UFRJ.
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0: Meio-dia 18 minutos, a Receita Estadual está notificando aproximadamente 2 mil empresas optantes pelo Simples Nacional que possuem débitos sem exigibilidade suspensa perante o fisco gaúcho. Caso não regularizem a situação até o final de julho, os contribuintes com pendências serão excluídos do regime tributário destinado às microempresas e empresas de pequeno porte. Os valores devidos aos cofres públicos totalizam cerca de 92 milhões de reais. As empresas nessa situação recebem em abril o termo de exclusão do Simples Nacional em suas caixas postais eletrônicas e agora estão sendo comunicadas por meio de alerta de divergência. As pendências podem ser consultadas no portal eCAC da Receita Estadual, Centro de Atendimento Virtual ao Contribuinte, ou através do aplicativo Minha Empresa. Para ficarem em dia, as empresas devem quitar ou parcelar as dívidas junto à Receita Estadual dentro do prazo estipulado. A não regularização resultará em exclusão do Sistema Nacional com efeitos a partir de 1º de janeiro de 2027.
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0: Boletim com a previsão do tempo e a temperatura, informações com a Climatempo.
3: A terça-feira será marcada pela atuação do ar frio no sul do país e também pela manutenção da chuva em áreas do sudeste. Enquanto a massa de ar polar mantém temperaturas baixas e até condição para geada na região sul, a circulação de umidade associada ao deslocamento da frente fria no oceano continua favorecendo chuva em São Paulo, Rio de Janeiro, Espírito Santo e em Minas. No sul do país, o destaque é a continuidade do frio. A massa de ar polar mantém as temperaturas baixas desde cedo e há chance de temperaturas negativas no estado gaúcho. Na maior parte da região, o tempo segue firme. Apenas em algumas áreas do litoral, leste e norte paranaense e norte de Santa Catarina, podem registrar chuva fraca e isolada. E há condição de geada em grande parte do estado gaúcho, incluindo áreas da Campanha, Sul, Norte, Região Central, Serras, Vales e Planalto, além de áreas de Serra, Norte, Sul Interior Catarinense e Extremo Sul do Paraná. Nesta terça, em Curitiba e em Porto Alegre, máxima de 16 e de até 19 em São Paulo. No Rio de Janeiro, as temperaturas podem chegar até os 23 graus, enquanto em Salvador até os 30. Já em Palmas, calor de até 34 graus. E se você estiver na região sul do país, atenção para as baixas temperaturas e a possibilidade de geada em algumas áreas.
0: Nesse momento em Marcelino Ramos, tempo bom. Está encoberto por um pouco de neblina e também alguma nebulosidade, pequenas aberturas de sol no período da manhã. Nesse momento, na Praça Padre Basso, o termômetro registra 11 graus Celsius.
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0: Meio-dia, 21 minutos, com investimento publicitário de Sicredi. 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A Rádio Salete apresentou a edição de hoje do Jornal do Meio Dia, que voltará ao ar amanhã, quarta-feira, neste mesmo horário. A todos, boa tarde.
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8: 12 horas e 23 minutos.
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0: Meio-dia, 23 minutos, boa tarde, ouvintes. Estamos abrindo nesse momento aqui pela Salete FM a hora dos avisos nesta terça-feira. 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
0: Meio-dia, 29 minutos. 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A Rádio Salete apresentou a edição de hoje do jornal, melhor, da Hora dos Avisos, que voltará ao ar amanhã, quarta-feira, neste mesmo horário. Boa tarde.
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3: 12 horas e 32 minutos.
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1: Saudando esta emissora e os associados do Sindicato dos Trabalhadores Rurais de Maximiliano de Almeida, hoje é dia 16 de junho de 2026. O sindicato, então, quer passar uns avisos aos associados. Agora, segunda-feira, a gente vai estar iniciando um curso de soldador. Então, a gente ainda tem vaga para esse curso. Se os agricultores que desejam, que queiram fazer esse curso, podem procurar o sindicato, que a gente ainda está agendando nomes. É um curso aí que vem um professor do Senar, sem custo nenhum para o agricultor. Ele então começa na segunda, terça e quarta-feira. São 3 dias de curso. Também avisar os agricultores que a gente já está com a lista dos preços da semente de milho aí, que já tem empresas então mandando para nós as listas de preço, e também a gente já poderia estar pegando reserva para os agricultores que queiram semente de milho. Essa semente, então, aí são sementes que o agricultor compra aqui no sindicato, que o sindicato conversa aí com as empresas, que eles entregam aqui, para nós entregar para o agricultor. Agora também o oculista vai estar aqui no sindicato dia 20 de julho. Dia 20 de julho, a 1h30 da tarde. Então, se alguém se interessa em ter uma consulta com o oculista, ele vai estar aqui dia 20 de julho, a 1h30 da tarde. Nós também ainda continuamos aí com a segunda remessa de muda frutífera. A primeira já foi entregue. Agora a gente está pegando novos pedidos de muda. Também lembrando que pode ser em pequena quantidade e também em grande quantidade. Se for uma grande quantidade, a gente precisa saber com antecedência para avisar também o aviveiro, que para ele nos reservar essas mudas. São mudas frutíferas e também ornamentais. Lembrando que é um viveiro de procedência confiável, e a gente então espera aí os agricultores que queiram fazer suas reservas de mudas. Era esses os avisos que nós tínhamos a passar aos agricultores hoje. Um bom dia a todos.
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3: 12 horas e 39 minutos.
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3: Governo anuncia a retirada de urgência do projeto que regulamenta e define regras específicas sobre o fim da escala 6x1.
4: Preço do petróleo atinge menor valor desde o início de março, com previsão de reabertura do Estreito de Hormuz na sexta-feira.
3: Estado autoriza saída antecipada de servidores em dias de Jogos do Brasil na Copa do Mundo.
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3: Boa tarde, agora é meio-dia, 51 minutos.
4: A temperatura é de 14 graus na capital.
3: O governo federal anunciou a retirada da urgência do projeto que regulamenta e define regras específicas sobre o fim da escala 6x1. A matéria estava trancando a pauta da Câmara dos Deputados desde 30 de maio. De Brasília, o repórter Matheus Chu tem mais detalhes.
6: A retirada da urgência é um gesto político ao presidente da Câmara, Hugo Mota, porque a urgência travava a pauta da Câmara, impedindo outras votações. Hugo Mota se comprometeu a fazer a regulamentação do fim da escala 6x1, mesmo sem o regime de urgência. Enquanto isso, no Senado, ainda há um impasse porque o presidente da Casa, Davi Alcolumbre, não definiu o calendário para a votação da PEC, o texto principal que contou com o apoio de Hugo Mota para aprovação por ampla maioria na Câmara, mas que até agora está travado no Senado.
4: A Agência Nacional de Vigilância Sanitária criou um grupo de trabalho para coordenar a investigação sobre a segurança da vacina contra a dengue desenvolvida pelo Instituto Butantan. O colegiado terá a missão de organizar um painel com especialistas externos convidados pela Anvisa para analisar os dados. Na semana passada, o Ministério da Saúde suspendeu temporariamente a aplicação do imunizante após registro de reações graves e duas mortes suspeitas.
3: Temperatura de 14 graus em Porto Alegre, 15 em Rio Grande e Santa Maria, 12 em Caxias do Sul, 15 em Pelotas e 13 graus em Passo Fundo. Cleocum atualiza a previsão do tempo.
7: A previsão está indicando agora à tarde um comportamento de tempo sem chuva aqui no estado do Rio Grande do Sul e com as temperaturas subindo um pouco, mas sem gerar calor aqui no estado. A tendência é de mais um período gelado para esta quarta-feira, provavelmente não tanto quanto terça. Na quinta as temperaturas sobem um pouquinho, mas aí já tem chuva no oeste entre a tarde e a noite. Sexta-feira será chuvosa, mas com a promessa de melhorar o tempo e voltar o ar seco no sábado.
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4: O preço do petróleo voltou a cair hoje e chegou ao menor patamar desde 3 de março, ainda no começo da guerra entre Estados Unidos, Israel e Irã. O barril do tipo Brent, usado como referência internacional, é negociado a $80, uma queda de 3% em relação ao dia anterior. A reação do mercado ocorre após a sinalização de um acordo de paz provisório entre Estados Unidos e Irã com a reabertura do Estreito de Hormuz. Hoje, o presidente norte-americano, Donald Trump, afirmou que o tráfego pela rota marítima será totalmente retomado até sexta-feira.
3: A primeira etapa da reunião do Comitê de Política Monetária do Banco Central para a definição da nova taxa básica de juros iniciou hoje. A decisão será divulgada a partir do final da tarde de quarta-feira. A maioria dos economistas prevê uma redução de 0,25 ponto percentual da Selic, passando de 14,5% para 14,25% ao ano. Essa expectativa foi reforçada com o anúncio do acordo de paz entre Estados Unidos e Irã. Amanhã também sairá a decisão sobre juros norte-americanos na chamada superquarta. Ainda nesta edição, mentor de golpe preso hoje pela Polícia Civil Gaúcha em São Paulo tinha acesso privilegiado a sistemas de financeiras.
4: Duas pessoas morrem em acidente entre carro e viatura dos bombeiros no norte do estado.
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4: As seleções finalistas da última Copa do Mundo estreiam hoje na competição. A França encara o Senegal às 4 da tarde e a Argentina, atual campeã, joga contra a Argélia às 10 da noite. O enviado do Grupo RBS à Copa, Leonardo Oliveira, está em Kansas City e tem as informações.
2: O sexto dia de Copa do Mundo tem a campeã do mundo, a Argentina, a vice-campeã do mundo e as feras desta Copa do Mundo em campo. O dia começa com a França de Mbappé, Dembélé, Doué e Olizeu, os quatro ex, enfrentando a seleção do Senegal. Depois, às 19 horas, a Noruega de Haaland, o maior fazedor de gols da Premier League, enfrenta o Iraque. E à noite, às 22, aqui em Kansas City, tem a Argentina enfrentando a seleção da Argélia. A Argentina em busca do bicampeonato, algo que não acontece há 64 anos.
3: O governo do estado publicou o decreto autorizando que os servidores encerrem as atividades de trabalho 2 horas antes do início dos jogos da seleção brasileira na Copa do Mundo. A medida vale para funcionários da administração direta, autarquias e fundações. O decreto diz que os servidores deverão compensar as horas não trabalhadas até 30 de setembro. A flexibilização não vale para serviços essenciais. A Prefeitura de Porto Alegre ainda não definiu o horário da liberação antecipada para os municipários nos dias de jogos. Na esfera federal, o Ministério da Gestão e da Inovação em Serviços Públicos publicou portaria autorizando a saída 3 horas antes do início das partidas. Agora em Porto Alegre, 14 graus, a temperatura, meio-dia, 57 minutos.
5: Serviço.
4: O DEMAI afirma que foi normalizado o abastecimento de água para moradores dos bairros Ípica e Aberta dos Morros, na zona sul de Porto Alegre. Os problemas no fornecimento iniciaram ontem. As equipes finalizaram um conserto da rede na Avenida Juca Batista e o abastecimento foi retomado gradualmente.
3: Duas pessoas morreram em um acidente entre um Ford Ka e uma viatura dos bombeiros nessa manhã na BR-285, no acesso ao município de Água Santa, no norte do estado. Os veículos colidiram frontalmente. De acordo com a Polícia Rodoviária Federal, as vítimas são um homem de 60 anos e uma mulher de 59 que estavam no carro. As identidades não foram divulgadas. Na viatura estava apenas o motorista, que não se feriu com gravidade.
4: A justiça determinou medidas protetivas para a família de Guilherme Moisés de Oliveira de Jesus, de 26 anos, morto em uma ação da Brigada Militar em Uruguaiana, na fronteira oeste, em janeiro. A decisão proíbe a aproximação e o contato de brigadianos do 6º Batalhão de Polícia de Choque com os familiares e veta rondas policiais sem justificativa a 100 metros da casa. A família afirma que policiais invadiram a residência e espancaram a vítima. Os brigadianos alegam que ele sofreu um mal súbito.
3: Um dos suspeitos presos hoje em São Paulo pela Polícia Gaúcha por aplicar golpes tinha acesso ao sistema interno de uma financeira. O homem, de 35 anos, identificava vítimas que tinham empréstimos ativos e com interesse em quitar as dívidas antecipadamente. Ele era o responsável por emitir boletos falsos. Um morador do Rio Grande do Sul perdeu R$ 52 mil com o esquema. 4 pessoas foram presas na operação dessa manhã.
4: A Polícia Civil realizou uma operação contra a facção criminosa da Venezuela Trem de Aragua, que age principalmente no norte do Brasil. Foram cumpridos nessa manhã 25 mandados de prisão preventiva e mais de 30 de busca e apreensão contra investigados por envolvimento com tráfico de drogas, lavagem de dinheiro e comércio ilegal de armas. A ação ocorre simultaneamente em 6 estados. O grupo investigado fornece armamento de guerra, como metralhadoras e lança-granadas, para outras organizações, como o Comando Vermelho. Em instantes, ministro Alexandre de Moraes dá 24 horas para a defesa esclarecer a arma de Jair Bolsonaro apreendida em veículo de militar.
3: A segunda turma do Supremo Tribunal Federal analisa em sessão presencial nesta tarde o pedido de liberdade de Henrique Vorcaro, pai de Daniel Vorcaro, dono do Banco Master. Ele está preso há um mês por suspeita de atuar como operador financeiro do filho. O processo volta à pauta após pedido de vista do ministro Gilmar Mendes. A decisão se estenderá ao primo do banqueiro, Felipe Cansado Vorcaro, que também está detido. Apenas 4 magistrados devem votar, já que o ministro Dias Toffoli se declarou impedido em casos que envolvam o Banco Master.
4: O ministro Alexandre de Moraes, do Supremo Tribunal Federal, deu prazo de 24 horas para que a defesa de Jair Bolsonaro se manifeste sobre a apreensão de uma arma registrada em nome do ex-presidente. A pistola foi encontrada com um sargento do Gabinete de Segurança Institucional durante uma blitz na noite de ontem em Taguatinga, no Distrito Federal. O militar afirmou que a arma foi entregue a ele para um reparo e seria devolvida nesta terça-feira. Moraes também cobrou explicações ao comando do batalhão da Polícia Militar responsável pelas medidas de segurança da prisão domiciliar de Bolsonaro.
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4: A próxima edição será às 10 para 7 da noite. Boa tarde.
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10: 13 horas e 3 minutos.
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1: Muito boa tarde, gaúchos, boa tarde, catarinenses. Estamos chegando a partir de agora aqui na programação da Rádio Salete para fazermos companhia para vocês. É, está no ar mais uma edição do programa Expresso Bandas. Estamos chegando, eu e o Luiz Otávio, para trazer bastante música para vocês nesta tarde. Você que gosta da música de bandas, já vai aumentando o volume do rádio, do celular, do aplicativo. 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Enfim, estamos chegando para trazer bastante música, uma ótima tarde, paz, saúde, felicidade para você. E tá chegando o primeiro bloco musical, aquele abraço.
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1: Vamos lá, trazendo mais música. 1:13, chegando aí, corpo e alma.

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1: 13 horas e 17 minutos.
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0: uma hora mais 20 minutos. Estamos aí, programa Expresso Bandas. 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Agora são 1h23, é o programa Expresso Bandas, os atuais.
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1: 13 horas e 31 minutos.
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0: E agora são 1:35. 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Vamos lá, 1:37, trazendo aí Terceira Dimensão.
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1: 13:47.
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0: tocando Jean Fabiano.
1: Você está acompanhando o nosso programa Expresso Bandas. É a música de bandas aqui na programação da Rádio Salete, a música mais do passado, a música do presente, o sucesso, né? É, obrigado pela audiência enquanto você trabalha, enquanto você trafega pelas estradas da região, levando a gente de carona aí na companhia. Aquele abraço! Chegando mais um bloco musical, ótima tarde, paz, saúde, felicidade, tudo de bom pra você.
2: Boa tarde.

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2: Está na hora certa, no sinal, 2 horas. O governo anuncia a retirada de urgência do projeto que regulamenta e define regras específicas sobre o fim da escala 6x1. O texto tramita na Câmara dos Deputados. Ministro Alexandre de Moraes dá 24 horas para a defesa explicar a arma de Jair Bolsonaro apreendida em veículo de militar no Distrito Federal. Uso do FGTS para a renegociação de dívidas no programa Desenrola já chega a R$3,880 milhões. Mais de 3 milhões de brasileiros fizeram a solicitação. Sol entre nuvens em Porto Alegre, agora faz 14 graus. O tempo segue firme e frio no estado. As máximas durante a tarde ficam entre 12 e 17 graus. 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
4: Mais travado na Oswaldo Aranha, no sentido ao bairro, em todo o seu trecho até o cruzamento com a Ramiro. Na terceira perimetral tem um trecho de lentidão na Carlos Gomes, entre a Protásio e a Luiz Manuel Gonzaga, no sentido da Zona Norte. Tem um serviço por ali com um bloqueio da faixa da direita e é um ponto que o motorista perde bastante tempo no deslocamento. Na Casemiro de Abreu, teve uma batida de carro e moto perto da Engenheiro Teixeira Soares, antes da Arthur Rocha, e ainda em atendimento pela EPTC e pelo SAMU. Com trânsito, Ian Tambará.
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2: Um relatório da Polícia Federal indica que o ex-banqueiro Daniel Vorkar, do Banco Master, dava tratamento privilegiado e diferenciado ao senador Ciro Nogueira, do PP. O sigilo sobre o documento foi retirado hoje pelo Supremo. De acordo com a investigação, enquanto o parlamentar atuava no Senado para defender interesses do banqueiro, Vorkar retribuía com vantagens financeiras, como o pagamento mensal de até R$300 mil. O relatório também aponta o custeio de viagens internacionais para cidades como Nova York, Lisboa e Paris, incluindo passagens em jatos particulares, hospedagens em hotéis de luxo e despesas em restaurantes. As vendas do comércio varejista caíram 1,5% em abril no país. De acordo com o IBGE, a queda foi influenciada pelo grupo de combustíveis e lubrificantes, que diminuiu 6,2% no mês. No acumulado do ano, o comércio brasileiro tem avanço de 2%. Nos últimos 12 meses, a alta é de 1,5%. 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Notícia na hora certa, volta na Rede Gaúcha, às 3 horas. Da redação, Felipe Baques.
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7: 14 horas e 4 minutos.
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0: 2 horas agora com 7 minutinhos. 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Vamos em frente, né? Trazendo mais música. Chegando aí, Banda Movimento.
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1: 14 horas e 17 minutos.
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0: 2 horas agora com 17 minutos, nosso programa Expresso Bandas, né? A gente vai com vocês até as 14h30. Vem aí os federais.
1: Boa tarde. Boa tarde.
2: Os federais.

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1: 14 horas e 34 minutos.
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3: Fala, minha gente, muito boa tarde, sejam todos muito bem-vindos aqui à nossa programação. E aí, como é que tá tua tarde de terça-feira, tudo tranquilo por aí? A gente espera que sim, para que juntos a gente possa curtir mais uma tarde super especial aqui nas ondas sonoras da 100.13. Você já é meu convidado especial a participar, a curtir o nosso programa e também pedir a tua música em 549-8117-9296. É o nosso WhatsApp, manda teu recadinho, teu pedido musical por lá. E a partir de agora, eu, seu amigo Luiz Otávio, te faço companhia até as 16h30 aqui com Overdose, a tua dose máxima das mais tocadas. Então pode aumentar o volume, a gente começa a nossa terça-feira com Dua Lipa na programação.

0: E a gente já tá por aqui, ao vivo, é tarde de terça-feira, minha gente, 16 de junho de 2026, 16 também é a temperatura aqui na Praça Padre Basso nesse instante, né? Ao contrário de ontem, que essa hora o tempo ainda tava meio nublado por aqui, solzinho brilhando, né? Solzinho que apareceu aí logo após o meio-dia e tá aí, minha gente, tarde ensolarada, a temperatura máxima ainda é de 17 graus aqui na Praça Padre Basso, mas a sensação térmica não deve passar dessa aí dos 16 graus por aqui, tá bom, minha gente? É dia com temperatura mais amena aqui em Marcelino Ramos, mas pelo menos solzinho deu o ar das graças, né? E a gente tá por aqui já ao vivo contigo, uma programação todinha feita pra você e com você até as 4h30, eu sigo contigo. 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
0: Bora pra mais música, agora tem os Agroboy e Guilherme Benuto na programação com os Risca-Faca da Vida, bora!

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1: 14 horas e 48 minutos.
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4: Bora pra mais sucesso aqui na programação da 100.3. Joga o volume lá em cima porque agora tá na hora de recordar sucesso nacional. Dela, Rita Lee, erva venenosa, bora curtir.

0: Aquelas coisas dele. João Gomes na programação 14h57.
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0: 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Minha gente, tá na hora de fechar por aqui essa primeira parte do nosso Overdose, né? Daqui a pouquinho tem notícias na hora certa e na volta muito mais sucesso na tua tarde.
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0: Pra fechar então, tem Atitude 67.
2: Bom, essa aqui é...

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2: Primeira turma do Supremo Tribunal Federal julga deputado cassado Eduardo Bolsonaro por coação em processo sobre tentativa de golpe. Polícia Federal aponta que Daniel Vorcaro dava tratamento privilegiado a senador Ciro Nogueira, do PP. Inquérito investiga os dois pelos crimes de corrupção e lavagem de dinheiro. Prazo para pagamento da taxa de inscrição do Enem 2026 termina amanhã. Sol entre nuvens na capital, agora faz 15 graus. O sol segue firme e o tempo segue frio também nesta tarde no estado. As máximas podem chegar a 17 graus. 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
4: Com dois acidentes em atendimento na Bento Gonçalves, os dois envolvendo motos, perto da Cristiano Fischer e depois perto da João de Oliveira Remião. No quarto distrito tem lentidão no cruzamento da Franklin Roosevelt com a Avenida Pátria devido a um acidente. Com trânsito, Ian Tambará.
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2: A Polícia Civil confirmou nesta tarde que concluiu a investigação sobre a morte de um homem durante a ação da Brigada Militar em Uruguaiana, na fronteira oeste. A investigação da morte de Guilherme Moisés de Oliveira de Jesus, de 26 anos, ocorrida há 5 meses, foi finalizada sem indiciamentos dos envolvidos na ocorrência. O caso foi encaminhado ao Judiciário, onde passará por análise do Ministério Público. Os brigadianos afirmam que Guilherme sofreu mal súbito após tentar escapar de uma abordagem e ser contido. Já os familiares contestam a versão e alegam que eles invadiram a casa e espancaram o rapaz. A justiça determinou medidas protetivas para a família de Guilherme, proibindo a aproximação de policiais do 6º Batalhão de Choque. Foram identificadas como Ramiro Mazuco, de 60 anos, e Lúcia Cristina Dalmolin, de 59 anos, as vítimas que morreram em um acidente na manhã de hoje na BR-285, no trevo de acesso ao município de Água Santa, no norte do estado. Eles eram naturais de Lages, em Santa Catarina. A colisão envolveu um Ford Ka com placas de Lagoa Vermelha e uma Toyota Hilux do Corpo de Bombeiros Militar de Passo Fundo. Na viatura estava apenas o motorista, que não se feriu. Segundo a Polícia Rodoviária Federal, o Ka colidiu com a caminhonete, que seguia no sentido contrário. Havia forte neblina no momento do acidente. As causas da colisão serão investigadas. 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Devido às transmissões dos jogos da Copa do Mundo, notícia na hora certa volta na Rede Gaúcha às 4 horas da madrugada. Da redação, Maria Regina Eichenberg.
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6: 15 horas e 6 minutos.
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1: É, primeiro lugar de Marcelino Ramos e a gente tá de volta, segunda parte do nosso Overdose, começando aqui pela 100.3, tá ligando o rádio agora? Então, seja bem-vindo, tá bom? Nosso programa Overdose vai contigo até as 16 horas e 30 minutos e a gente quer convidar você que tá em casa, descansando, relax nessa tarde, ou pra você que tá aí na labuta, levando a gente de carona, pra você que tá trabalhando, então ó, pode pedir a música da tua preferência pra fazer o relógio andar um pouquinho mais rápido, sabe? Pra tarde voar. Então, 549-8117-9296, pede lá que ela com certeza toca aqui na programação da 100.3.
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1: Bora com mais música, essa daqui é lá do meu tempo, hein? Black Eyed Peas com Don't Lie na programação.

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2: Bora lá então, Dose Paparazzi chegando aqui na programação da 100.3 pra gente falar um pouquinho sobre a vida dos artistas e dos famosos. E hoje a gente vai falar sobre a queridona Ana Castela, que voltou a movimentar as redes sociais ontem, segunda-feira, né? De novo pelas questões dos romances aí de Ana Castela, né? Agora ela voltou a movimentar as redes sociais ao publicar fotos ao lado do influenciador César Rincón, né? O Rincón, como a gente conhece na internet. Os registros rapidamente alimentaram rumores de um possível romance entre os dois. Entre as imagens compartilhadas, uma chamou especialmente a atenção dos fãs. Ana e Rincón aparecem trocando olhares carinhosos, o que gerou uma enxurrada de comentários celebrando um suposto novo casal na internet. A publicação veio poucos dias após os dois serem flagrados aos beijos, né? Aumentando ainda mais as especulações sobre um relacionamento. Apesar da repercussão, nenhum dos dois confirmou oficialmente o namoro. Os rumores já vinham ganhando força desde que o influenciador Jonathan Coelho publicou e apagou logo tempo depois aí um vídeo afirmando que os amigos estariam juntos. Além disso, Ana também despertou curiosidade ao aparecer recentemente com um buquê de rosas nas redes sociais no Dia dos Namorados, né? Sem revelar quem enviou o presente. Eles também fizeram uma viagem juntos para fazer alterações aí numa caminhonete, numa Dodge Ram aí da boiadeira, né? Eles viajaram junto tantos quilômetros, porque o Rincón é conhecido por fazer justamente isso, né? Por alterar aí as caminhonetes dele, e a Ana também foi no mesmo nível, né? Digamos assim, os dois viajaram juntos, postaram vídeos aí sobre a viagem, enfim. Ela tá solteira desde o fim do relacionamento com o Zé Felipe em dezembro do ano passado, né? A boiadeira segue sem comentar os boatos também. Ele, o Rincón, ele é conhecido, né, por compartilhar a sua rotina no agronegócio, além de vídeos com caminhonetes, com viagens, com luxo, inclusive, né? O Rincón acumula milhões de seguidores nas redes sociais. O influenciador também já esteve envolvido em algumas polêmicas, incluindo ocorrências relacionadas às suas caminhonetes, a infrações de trânsito, a problemas judiciais também. Enfim, enquanto os fãs aguardam uma confirmação oficial, os recentes flagrantes e as novas fotos reforçam os indícios de que um novo romance pode estar surgindo no universo sertanejo, no universo do agronegócio, enfim, no universo da internet, né? Cena para os próximos capítulos que você confere com certeza aqui no nosso Dose Paparazzi, que inclusive volta amanhã aqui na programação.
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3: 15 horas e 22 minutos.
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2: Bora pra mais sucesso, é Modão Sertanejo chegando, hein? Prepara por aí, Leonardo com Meu Mel.

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1: 15 horas e 35 minutos.
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4: 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Conosco também aqui na programação Hector Restaurante Lanchonete, que comunica aos clientes e amigos que estará em período de férias do dia 22 ao dia 27 de junho, próxima semana, tá bom? 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Agradecemos a compreensão de todos.
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4: 15 horas agora, 38 minutinhos. É tarde de terça-feira, excelente terça pra ti. Inclusive, quero mandar um abraço todo especial lá pro meu amigo Juliano Zampiva, né? Certo que tá levando a gente de carona, tá aí trabalhando nessa tarde de terça-feira e com rádio aqui na 100.3 de Marcelino. Juliano, forte abraço pra ti, obrigado pela companhia, bom trabalho e uma excelente terça-feira também, tá bom? Como eu sei que o Juliano é dos nossos, que curte uma velharia, então bora na programação. Diretamente dos anos 80, tem Tears for Fears pra gente curtir.

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0: Essa música é massa, né? Vitor Clay, que seja de alegria. 15 horas agora, 48 minutinhos. Bora falar sobre tecnologia.
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0: Bora lá então, Dose Tech tá no ar e hoje a gente vai falar sobre o WhatsApp, mais especificamente sobre o WhatsApp Web, né? A galera que usa o WhatsApp aí, sem ser no aplicativo, lá no site, no computador, vai ter novidade, tá bom? Isso porque o WhatsApp começou a liberar chamadas de voz e vídeo em grupo diretamente lá pelo WhatsApp Web, né? Ampliando recursos que antes estavam disponíveis apenas nos aplicativos para celular ou para computador. Com a novidade, será possível realizar chamadas com até 32 participantes ao mesmo tempo, usando apenas o navegador do teu computador. Para iniciar uma conversa em grupo, basta abrir o chat, clicar no ícone de chamada e escolher entre áudio ou vídeo. E também será possível selecionar apenas algumas pessoas do grupo para participar da ligação, tá bom? Outro destaque é o compartilhamento de tela durante as videochamadas, recurso útil para apresentações, reuniões e demonstração de conteúdo, né? Além disso, o WhatsApp também passa a oferecer links das chamadas, facilitando o convite de novos participantes para tal. A pessoa não necessariamente vai precisar estar inserida naquele grupo que você iniciou a chamada, mas se ela tiver o link da chamada, você consegue também convidá-la, como já funciona em outras plataformas, como o Google Meet, por exemplo, né? A novidade é especialmente importante para os usuários que utilizam Linux no computador, que não contam com o aplicativo oficial do WhatsApp para desktop e dependiam do celular para realizar essas chamadas em grupo. Bom, por enquanto, o recurso está sendo liberado gradualmente para os usuários da versão beta, mas deve chegar ao público geral já nos próximos dias. Tá bom, minha gente? Então tá aí, o WhatsApp Web agora vai permitir também fazer ligação tanto de voz quanto de vídeo em grupo diretamente pelo navegador do computador, tá bom? Tá aí, esse foi o nosso Dose Tech de hoje, que volta amanhã aqui na programação.
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3: 15 horas e 52 minutos.
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Seguimos juntos aqui na programação, hein? 15 horas agora, 54 minutinhos. Excelente terça-feira pra você. Obrigado demais pela tua companhia, pela tua audiência. Pra você que tá aí mandando mensagem pra gente também, valeu demais pela companhia. E a gente segue até as 4h30 com o nosso Overdose. Bora de mais música por aqui. Essa aqui é pra gente recordar, hein? Sucesso sertanejo com eles. Bruno e Marrone. Que pescar que nada, bora.

Aí, Bruno Marrone, que pescar que nada, 15 horas 57 minutinhos. Está na hora da gente encerrar por aqui a segunda parte do nosso Overdose. Lembrando, não teremos notícias na hora certa, no sinal das 16 horas. Rede Gaúcha Sat já está aí acompanhando, né? Transmitindo todas as emoções de mais uma Copa. Então daqui a pouquinho é break, sucesso, break e na volta eu tô de volta com muito mais música pra ti, tá bom? Pra fechar a segunda parte, tem Harry Styles com Aperture na programação.

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1: 16:04.
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11: Bom, já estamos de volta em 16:05. Obrigado pela tua companhia desde já aqui no nosso Overdose. O melhor, a gente já tá quase na reta final da nossa programação, né? Tá voando a nossa tarde de terça-feira. Já estamos abrindo a terceira e última parte por aqui. Eu fico contigo até as 16:30, mas logo depois também tem Território Sertanejo pra você continuar ligado junto com a gente. E abrindo a terceira e última parte, tem ele, esse guri campeiro, Paulinho Mocelin.

0: Tá aí sai a rodada Filho do Mato, 16 horas agora 15 minutinhos, tá na hora da gente conferir juntos o Top Music de hoje.
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0: Bora lá então, minha gente, conferir a número 1 de hoje, a mais tocada, minha gente, sem mentira, tô aqui com o ranking aberto das músicas que mais estão tocando nas rádios e no mundo todo, nas plataformas de streaming. O álbum completo da Olivia Rodrigo tá aqui. Mas hoje, em primeiraço lugar, mostrando que aquele pop internacional ainda manda nas paradas, também tem ele, o rei do pop, Michael Jackson, Billie Jean, na programação é a primeiraça de hoje.

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1: 16:22.
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1: 16 horas agora, 24 minutinhos e a gente está chegando ao final da nossa edição de terça-feira. Agradecendo a tua companhia, a tua sintonia e a gente promete, claro, amanhã, meio de semana, estaremos por aqui novamente para você e com você, tá bom? 14h30 a gente tem um horário marcado aqui nas ondas sonoras da 100.3 e daqui a pouquinho tem encontro marcado com a Raquel e o Território Sertanejo para fechar a tua tarde de terça-feira, tá bom? Eu deixo vocês hoje com o sucesso de Julia B e depois tem um rockzinho com Corey Marks. Até amanhã, se cuidem, tchau, tchau!

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1: 16 horas e 32 minutos.
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Muito boa tarde para você que está aí acompanhando a programação da Rádio Salete FM 100.3 de Marcelino Ramos. Agora são 16 horas mais 32 minutos. Estamos chegando por aqui com mais uma edição do seu programa de todo final de tarde, Território Sertanejo no Ar. Nossa edição desta terça-feira, 16 de junho de 2026. Temos sol em Marcelino Ramos, 16 graus é a temperatura neste momento. E a partir de agora, a gente te faz companhia por aqui com muito sucesso da música sertaneja. Vamos até às 17h50 te fazendo companhia com a nossa programação. Para você que ouve a gente aí no trabalho, quem nos leva na carona, ou você que está por casa acompanhando a nossa programação, muito obrigada pela sintonia, pela audiência. Um excelente final de tarde para você. Quem também chega junto comigo na parte técnica, seleção musical, é o meu colega, meu amigo Ebenezer, que deixa a todos o seu boa tarde. 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Vamos começando a nossa edição de hoje com o de Paulo e Paulino. Boa tarde!

Santos. E estão faltando 20 minutos para as 5 horas da tarde. Estamos te fazendo companhia por aqui com o Território Sertanejo neste final de tarde de terça-feira. Ouvimos aí sucesso com Gustavo Lima e vamos até às 5h50 levando a você o melhor da música sertaneja. 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E a música continua por aqui, vamos ouvindo agora sucesso com Jorge Mateus.

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1: 16:46.
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1: Estão faltando 12 minutos para as 5 horas da tarde. Você está na sintonia do Território Sertanejo, nossa segunda edição da semana, tarde de terça-feira, dia 16 de junho. Nós seguimos por aqui te fazendo companhia ao som de muito sucesso sertanejo. Por aqui vamos curtindo aí os lançamentos, vamos recordando o sucesso também na nossa programação. 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Vamos ouvindo mais música aqui na programação com Paula Fernandes.

0: Comece mais uma história, mais um capítulo do João Bosco e Vinícius.
1: Vamos fechando a primeira parte do programa com o sucesso de Gabi Martins.

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3: 17 horas e 3 minutos.
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Agora são 17h04 e estamos de volta por aqui com o Território Sertanejo, começando a segunda parte do programa, nossa edição desta terça-feira, dia 16 de junho, até as 5h50, seguimos por aqui com muito sucesso da música sertaneja, daqui a pouquinho trazendo o nosso clássico por aqui também. O Ebenezer continua na parte técnica, seleção musical, a gente vai abrindo essa segunda parte do programa com Cristiano Araújo.

Vamos agora falando de clássico sertanejo, lançada pela dupla Alan e Aladim. Felicidade e Amor é uma das canções românticas que marcaram o sertanejo dos anos 90, com sua letra sensível e cheia de emoção. A música foi composta por Santaninha e J.A. Longo, trazendo uma história de despedida madura, onde o personagem, mesmo sofrendo, deseja sinceramente a felicidade da pessoa amada. A canção fala sobre um amor que terminou, mas sem mágoas ou rancor. Em vez de cobranças, a letra mostra alguém que liga apenas para desejar felicidades à ex-companheira, demonstrando respeito e carinho mesmo após o fim do relacionamento. O refrão se tornou marcante justamente pela sinceridade e pelo sentimento transmitido na interpretação. Com o estilo romântico característico de Alan e Aladim, a música conquistou espaço nas rádios sertanejas e continua sendo lembrada pelos fãs como uma das belas canções sobre amor, saudade e despedida sem ressentimentos. Vamos então ouvindo este clássico aqui no Território Sertanejo.

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1: 17 horas e 18 minutos.
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0: Santos.
1: Estamos por aqui com o Território Sertanejo, 17 horas mais 22 minutos. Um ótimo final de tarde para você que está aí acompanhando a nossa programação. Nós seguimos até as 5h50 te fazendo companhia por aqui. Temos aí Copa do Mundo rolando, né? Jogo de França e Senegal pelo Grupo I. No momento empatado em 0-0. Também hoje às 19 horas tem Iraque e Noruega. E às 22 horas tem a estreia aí da Argentina contra a Argélia. Lembrando que o próximo jogo da seleção brasileira acontece na sexta-feira, dia 19, às 21h30, é Brasil e Haiti pelo Grupo C. E você acompanha aqui na Rádio Salete, né, em cadeia com a Rede Gaúcha Sat, a transmissão dos jogos da seleção brasileira na Copa do Mundo. 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Tem mais música chegando aqui na programação com Fred e Gustavo. Boa tarde.

0: Valeu, Berlândia!
1: Obrigado, Berlândia!
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1: 17:33.
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Continuamos por aqui com o Território Sertanejo, 17 horas mais 36 minutos, com a gente Regalim Automóveis e Peças, que tem para venda moto Honda Titan 2010 compartida, moto XTZ 2015, batedor Nogueira tocado a trator, Corsa Classic 2015 completo, Gol 4 Portas ano 2000, Vectra ano 2000, Fiat Linea 2010. 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Mais música chegando por aqui com Vitor e Léo.

E estamos chegando ao final da nossa edição de hoje do Território Sertanejo. Quero te agradecer pela tua sintonia, um excelente restante de terça-feira para você. Amanhã a gente está de volta a partir das 4:30 PM. Nós vamos fechando a edição de hoje com o sucesso de Lauana Prado e Daniel. Tchau, tchau.

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1: 17 horas e 50 minutos.
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1: Maria, Mãe do Silêncio e da Humanidade, que vive perdida no mar sem fim do Senhor, sem ti, tudo ficou parado. O tempo, o espaço, a palavra, a música, o silêncio e a mulher. Tu assumiste tudo. Jamais se viu na face da terra uma figura de tamanha doçura, candura e inefável encanto. Por este motivo, ao cair da tarde, os sinos repicam e as crianças, jovens e adultos de todas as raças reúnem-se e, com um olhar voltado para o infinito, rendem uma homenagem, uma prece a Maria.
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0: anjo do Senhor anunciou a Maria, e ela concebeu do Espírito Santo. Eis aqui a serva do Senhor. Faça-se em mim segundo a vossa palavra. E o Verbo se fez carne e habitou entre nós. Ave Maria, cheia de graça, o Senhor é convosco. Bendita sois vós entre as mulheres, e bendito é o fruto do vosso ventre, Jesus. Santa Maria, Mãe de Deus, rogai por nós, pecadores, agora e na hora de nossa morte. Amém. Rogai por nós, Santa Mãe de Deus, para que sejamos dignos das promessas de Cristo. Hoje, dia 16 de junho, a Igreja faz memória do Beato Donizete Tavares de Lima. Donizete, nascido em Cássia, Minas Gerais, em 1882, foi padre e exerceu seu ministério em várias paróquias até se fixar em Tambaú, São Paulo. Criou diversas obras sociais. Sua fama espalhou-se também no exterior pelas bênçãos que dava e pelas graças obtidas para imenso número de pessoas. Faleceu em 1961. Foi beatificado no dia 6 de abril de 2019. Rezemos uma dezena do terço em honra a Nossa Senhora Aparecida. Padre Donizete, muito devoto de Nossa Senhora Aparecida. Rezemos pelas vocações. Pai nosso que estais no céu, santificado seja o vosso nome. Venha a nós o vosso reino, seja feita a vossa vontade, assim na terra como no céu. O pão nosso de cada dia nos dai hoje. Perdoai as nossas ofensas, assim como nós perdoamos a quem nos tem ofendido. E não nos deixeis cair em tentação, mas livrai-nos do mal. Amém. Ave Maria, cheia de graça, o Senhor é convosco. Bendita sois vós entre as mulheres, e bendito é o fruto do vosso ventre, Jesus. Santa Maria, Mãe de Deus, rogai por nós, pecadores, agora e na hora de nossa morte. Amém. Ave Maria, cheia de graça, o Senhor é convosco. Bendita sois vós entre as mulheres, e bendito é o fruto do vosso ventre, Jesus. Santa Maria, Mãe de Deus, rogai por nós, pecadores, agora e na hora de nossa morte. Amém. Ave Maria, cheia de graça, o Senhor é convosco. Bendita sois vós entre as mulheres, e bendito é o fruto do vosso ventre, Jesus. Santa Maria, Mãe de Deus, rogai por nós, pecadores, agora e na hora de nossa morte. Amém. Ave Maria, cheia de graça, o Senhor é convosco. Bendita sois vós entre as mulheres, e bendito é o fruto do vosso ventre, Jesus. Santa Maria, Mãe de Deus, rogai por nós, pecadores, agora e na hora de nossa morte. Amém. Ave Maria, cheia de graça, o Senhor é convosco. Bendita sois vós entre as mulheres, e bendito é o fruto do vosso ventre, Jesus. Santa Maria, Mãe de Deus, rogai por nós, pecadores, agora e na hora de nossa morte. Amém. Ave Maria, cheia de graça, o Senhor é convosco. Bendita sois vós entre as mulheres, e bendito é o fruto do vosso ventre, Jesus. Santa Maria, Mãe de Deus, rogai por nós, pecadores, agora e na hora de nossa morte. Amém. Ave Maria, cheia de graça, o Senhor é convosco. Bendita sois vós entre as mulheres, e bendito é o fruto do vosso ventre, Jesus. Santa Maria, Mãe de Deus, rogai por nós, pecadores, agora e na hora de nossa morte. Amém. Ave Maria, cheia de graça, o Senhor é convosco. Bendita sois vós entre as mulheres, e bendito é o fruto do vosso ventre, Jesus. Santa Maria, Mãe de Deus, rogai por nós, pecadores, agora e na hora de nossa morte. Amém. Ave Maria, cheia de graça, o Senhor é convosco. Bendita sois vós entre as mulheres, e bendito é o fruto do vosso ventre, Jesus. Santa Maria, Mãe de Deus, rogai por nós, pecadores, agora e na hora de nossa morte. Amém. Ave Maria, cheia de graça, o Senhor é convosco. Bendita sois vós entre as mulheres, e bendito é o fruto do vosso ventre, Jesus. Santa Maria, Mãe de Deus, rogai por nós, pecadores, agora e na hora de nossa morte. Amém. Glória ao Pai, ao Filho, ao Espírito Santo, como era no princípio, agora e sempre. Amém. Ó meu Jesus, perdoai-nos, livrai-nos do fogo do inferno, levai as almas todas para o céu e socorrei principalmente as que mais precisarem. Rezemos a ladainha de Nossa Senhora Aparecida, que por meio de Nossa Senhora Aparecida, Padre Donizete, conseguiu muitas graças às pessoas que pediam suas orações. Senhora e Mãe Aparecida, Maria clamamos a vós. Nos céus a Trindade vos louva, saúdam-vos todos os santos, os coros dos anjos repetem, a Santa Igreja aclama, bendita sois entre as mulheres, lá nos céus rogai por nós. Sois Virgem a Deus consagrada, Maria clamamos a vós. Maria sois Imaculada, vós sois Mãe de toda a humanidade. Vós fostes aos céus elevada, vós sois medianeira das graças, vós sois Mãe querida da Igreja. Vós sois a Rainha da Pátria, Maria clamamos a vós. Do povo sois Mãe e Padroeira, da fé sois fiel defensora, sois causa da nossa esperança. Sois Mãe do amor verdadeiro, sois fonte de toda a virtude. Ó Mãe, protegei nossos lares, Maria clamamos a vós. Ó Mãe, abençoai os idosos, ó Mãe, dirigi nossos jovens, ó Mãe, defendei as crianças, ó Mãe, convertei os que erram, ó Mãe, socorrei os que sofrem. Vós sois o auxílio de todas as pessoas que mais precisam. Maria clamamos a vós. Sois vós dos enfermos saúde, sois vosso perpétuo socorro, Senhora, guiai os romeiros, velai ela vossa cidade, a todos lançai vossa bênção. Dai-nos a bênção, ó Mãe querida, Nossa Senhora Aparecida. Oração. Ó Deus, ensinastes a vossa Igreja guardar todos os celestes mandamentos no amor a vós e ao próximo, concedei-nos que, a exemplo do Beato Donizete, praticando obras de caridade, mereçamos ser contados entre os benditos do vosso reino. Por nosso Senhor Jesus Cristo, vosso Filho, que é Deus e convosco vive e reina na unidade do Espírito Santo por todos os séculos dos séculos. Amém. E que pela intercessão de Maria Santíssima, Nossa Senhora Aparecida e do Beato Padre Donizete, Deus Pai Todo-Poderoso nos abençoe e nos proteja. Em nome do Pai, do Filho e do Espírito Santo. Amém. Uma boa tarde a todos.
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2: 18 horas e 2 minutos.
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4: 7 anos, 14 gols marcados em 15 partidas de Copa do Mundo. Faltam 2 para ser o maior da história nesse quesito, junto com Close. Faltam 3 para ser o artilheiro isolado. 4 gols marcados em finais de Copa. E nesse momento é um dos artilheiros da atual edição com 2 gols marcados. A França estreia com a vitória por 3-1. É líder do Grupo I com 3 pontos, saldo 2.
5: É o homem a ser parado, Kylian Mbappé. A França ganha por 3-1 de Senegal, 2 gols dele. Chegamos à marca de 52-40. Diarra levanta para a grande área. Saliba tira dali. Ela cai para Mbappé, lá vai ele de novo. Corta Koulibaly. Domina com tranquilidade para o time francês. Mete a bola na frente para Diatta. Diatta tocando para trás para Índia. Aí dali para Koulibaly. Lançou dentro da área. O Pamecano tirou. 53. Já pode terminar seu Fagani. Pode terminar seu Fagani. Ele vai olhar o Mbappé que está caído aí, Valéria.
6: É, ainda naquele lance anterior, quando o Mbappé puxava o ataque, ele ficou caído. Agora aos poucos vai se levantando. O árbitro já conversou com o jogador por ali, com o Mbappé. Agora ele vai sair pela linha lateral para depois voltar novamente.
5: Cinquenta e três e meio. 3 para a França, 1 para Senegal. Mbappé. Como é que foi o Mbappé em francês, seu Maurício? Je suis ici. Disse Maurício Saraiva, comentarista aqui da RBS.
7: Morris, no caso.
5: Morris Saraiva. Bola com Koundé. Koundé tocando para Cherki. O jogo não termina. Seu Fagani quer jogo. Bola atrás, o Pamecano, dali para Cherki, erra o passe o Cherki, olha Senegal, Ndiaye, chegou, cruzou por baixo, vai sair gol, seu rebote, pegou, isso é normal, porque o juiz tem o relógio ali, Valéria, que alerta ele, né, com vibração, se a bola entrou, não entrou, mas o Manhã estava entregando de novo.
6: É, mas o Tchouaméni também, né, Manhago? A bola acaba tocando nele. No final das contas, essa bola não entrou para a sorte. Poderia ser um gol contra bem feio, mas a vitória da França está selada.
5: O jogo acabou em Scooterport, com um show de Mbappé no segundo tempo. A França passa fácil por Senegal, 3-1, Arruda.
4: Pela sexta vez consecutiva, a França estreia na Copa do Mundo sem saber o que é uma derrota. Devolve o resultado de 2002 contra Senegal e, nesse momento, lidera o Grupo I com 3 pontos, saldo 2. Está no aguardo do jogo de logo mais em Foxborough entre Iraque e Noruega. E um destaque especial para Kylian Mbappé, Manhago. 14 gols na história das Copas, 3 edições diferentes. Faltam apenas 2 para se tornar o maior da história no quesito, junto com Close. 3 para ser o maior artilheiro isolado da história dos Mundiais. Passa a ser o grande artilheiro da França também na história das Copas.
5: A repercussão de França e Senegal, o aquece para Iraque e Noruega, na sequência, hoje nos esportes com Luciano Périco.
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0: para micro e pequenas empresas. Ele acredita que o segmento precisa de apoio para se adaptar às mudanças.
1: Luiz Carlos Auli propõe, então, mecanismos de compensação como redução de encargos e acesso facilitado ao crédito para minimizar os impactos financeiros da medida. Para ele, a adoção dessas iniciativas é fundamental para preservar empresas e manter postos de trabalho.
0: Luiz Couto, do PT da Paraíba, defende gratificação de atividades de combate e controle de endemias para servidores da FUNASA, admitidos antes da descentralização das ações do órgão. O parlamentar afirma que a medida reconhece profissionais que atuam em áreas de difícil acesso.
1: Luiz Couto argumenta que o combate a endemias depende também de equipes técnicas, administrativas, laboratoriais, de transporte e de logística. Ele considera que a ampliação da gratificação corrige uma distorção histórica em favor desses servidores.
2: Saúde.
0: Júlio César Ribeiro, do Republicanos do Distrito Federal, destaca a importância de lei que garante às mulheres o direito de ter acompanhante em consultas, exames e procedimentos de saúde. Ele assinala que a norma surgiu de proposta de sua autoria, com o objetivo de ampliar a proteção nos atendimentos.
1: Júlio César Ribeiro avalia que a presença de uma pessoa de confiança torna o acolhimento mais transparente em situações de vulnerabilidade física ou emocional. Ele sustenta que a defesa das mulheres deve resultar em medidas concretas de segurança, respeito e dignidade.
0: Welter, do PT do Paraná, quer que o SUS use mais plantas medicinais produzidas no país para tratar da saúde da população. A ideia é criar cadeias produtivas locais para fortalecer pequenos produtores e diminuir a importação de insumos, que hoje ultrapassa os 98%.
1: Welter reforça que o uso de plantas medicinais faz parte da cultura popular e conta com a validação científica da Anvisa, a exemplo do que ocorre no Paraná, onde em mais de 30 municípios são prescritos fitoterápicos a pacientes do SUS.
0: Termina agora o jornal Câmara dos Deputados, produzido pela Rádio Câmara, com trabalhos técnicos de Everson Urani e apresentação de José Carlos Andrade e Márcio Aquiles Sardi. Uma boa noite para você.
1: Ótima noite, a Voz do Brasil está de volta amanhã.
2: 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Boa noite.
3: Vai ter gol do Messi hoje?
4: Hoje vai ser um gol Messi de penal.
3: Ok. Graças, Ezequiel. Suerte. Então é isso, eles estão
5: Muchas
3: confiando.
5: gracias, Léo.
3: Argentino? Venga, venga, venga.
4: Milei, hijo de puta.
3: Não, não.
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7: 18 horas e 58 minutos.
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0: gente, tá começando mais um programa Chutando o Balde aqui na sua rádio. E olha, é muito bom estar com você, trazendo muito humor e alegria pra animar ainda mais o seu dia. Tô recebendo o Desidério, seja bem-vindo, Desi!
1: Muito obrigado, Matias, e quero aqui cumprimentar meus nobres, excelentíssimos companheiros. Saudosa. E principalmente você que tá aí do outro lado do rádio, ouvindo.
0: Rádio.
2: Chico, tá, mas louco, se o cara estiver escutando, tipo... Não vou complicar.
3: Tá. Não, vai, Badim.
2: Não vou.
3: Não, que
0: fala, Chico.
3: Meus companheiros estão roubando minha frase, que agora eu tenho. Eu não é meus companheiros. Quem faz companheiro sou eu. Satisfação tá entrando aqui, já começa avisando. Quem quer me seguir, segue lá o humorista Cico Louco, lembrando que o Cico é cozido. Segue também nosso companheiro Desidério Guampa.
0: Isso.
3: Nosso companheiro Badim, visita Badim, tanto no YouTube, no Facebook, no Instagram vai aparecer. Humorista Albino também vai aparecer.
0: Esse
3: e
0: é
3: quer de seguir, né? O Facebook do nosso programa aqui, Chutando o Balde.
0: Isso aí.
3: Sugestão de tema, sugestão de piada, manda sua piada que a gente muito conta bom. Aqui, tá
0: gostei,
3: bom?
0: Gostei. E olha, muita coisa legal vai rolar por aqui, mas eu quero saber de vocês aqui do estúdio. Hoje vou jogar a bola pra você aí, Chico.
3: Mas não vai chamar os meninos primeiro pra começar a dar oi aí.
0: É, dá um oi aí então, Badim.
2: Fala, colonada do meu coração, tudo certo.
0: Hoje
2: com
0: foi
2: vocês.
0: Mais sensual, fala.
2: Hoje
0: colonada.
2: Foi. Eu tô trabalhando mais nisso aí.
0: Alemãozinho, tudo bem com você, Albino?
4: Tudo bem, é contigo,
0: Matheus. Tudo bem, melhor agora na sua companhia, querido. É, agora sim, Chico Louco, qual que é o tema do programa?
5: Viu, Santo, hoje deixarem pra mim ali, eu não sei qual é o tema, mas eu acho que já descobri.
0: Ah.
5: Olha, na verdade, nós temos bastante.
0: É?
5: Isso aí, sim.
0: O quê?
5: Nós aqui, cada um tem uns 4, 5.
0: Doença?
5: Não.
0: É, dívida?
5: Também não.
4: Piolho?
1: Fusca!
5: Não, também não. Todo mundo tem. O Desidério tem uns, o Badim tem uns, o Albino tem, o Matias tem. Ah. Até o Pedro Chimia que tá aqui tem também. Ele é um também.
0: É verdade, homem!
5: É. O tema de hoje, meus amigos aqui, é compadre.
1: Por falar nisso, todos nós vamos ser compadre do Matias que tá aí, que casou, né?
0: Verdade.
1: E nós, todo mundo foi convidado pra ser padrinho,
5: não
1: é verdade?
5: Não mesmo.
2: Eu não?
1: Eu fui!
2: Ah, tá! É isso aí, é o Xuxinho, pra vocês de casa entender que tem as panelinhas aqui dentro.
0: O que é isso? Para com isso, Badim. Ó, o programa então de hoje vai falar sobre compadres. Compadres.
3: Eu tenho uns compadres que tem sítio, que tem
0: tiques,
3: que me ajudam, e o pessoal acha que é meu.
0: Porque não precisa ter.
3: Os compadres tendo é o que importa, meu.
0: Pronto.
3: Papel. Compadre e amigo é a mesma coisa.
0: É isso aí.
3: Deixar um grande abraço aqui pro compadre Washington.
0: Ô! Oh!
3: Pra você que tá acompanhando o programa, tá dentro da escuta. Todo o pessoal do Catinguelê também que tá escutando.
0: Catinguelê?
3: É, não é? Eu sei que ele é do Raça Negra,
0: sim,
3: mas
0: sim.
3: Tem. É, não,
0: não
3: é do Tchan?
0: É do Tchan.
3: Tá, então um abraço com o compadre Washington pra ti aí. Pra Sandy, pro Júnior também aí, pra todo o pessoal. Pra Zoelma, né? Pro Simbinha, todo o pessoal que tá escutando o programa.
0: Cantar gente
4: pro Cláudio.
0: Quem é o Cláudio?
4: Cláudio Schneider. É o vizinho, meu.
0: Ah, tá. Não conheço.
4: A vizinha da casa de cima, amarela.
0: Ah, sim.
1: Sabe...
2: Agora eu tô lembrando.
0: Agora eu lembrei.
4: Ah, sim.
1: Sabe, Albina...
0: Casa amarela, com certeza, é alemão.
1: Ah. Eu tava comentando essa semana aí com meu compadre, Pedro Chimia.
0: Ah.
1: A minha dificuldade que eu tenho... pra, como é que é o nome daquela doença que você não reconhece as cores, aquele negócio? Como é que
0: daltônico.
1: É.
4: Daltônico.
1: Por que que eu sou daltônico?
0: É.
1: E eu me lembrei da onde que surgiu minha daltonidade.
0: Ah, tu lembra desse velho?
1: Foi com meu pai quando eu era criança.
0: Ah, é? Como foi?
1: É, porque daí nós tava ali pescando no açude e tal, daí eu tava contando pro meu compadre ali, o Albino, né?
0: Uhum.
2: Petinha.
1: É, e você tava junto também, Nelton?
4: Sim, eu tava.
1: Daí, eu falando pra ele, por quê? Como é que surgiu? Eu tava lá pescando com o velho e tal, daí do outro lado do rio lá, eu falei, pai, que fruta que é aquele pé? O que é aquela fruta lá? E o pai falou, aquela lá, meu filho, Desidériozinho, é um pé de ameixa preta.
0: Oh.
1: Também conhecida como ameixa roxa. Eu falei, nossa, pai, mas por que estão tudo vermelha? Ele falou, porque ainda estão verde.
2: Tá confusão. Pô, tu sabe que eu tenho uns amigos meus, que é um compadre, o Dalpizol.
0: Ah, sim.
2: Lá de Coronel Bebida.
0: Um abraço pra ele.
2: Um abraço, é teus parentes, né?
0: Meus parentes.
2: Na verdade, o que acontece? Uma vez, e ele é...
4: E casou, né?
2: E casou, inclusive.
3: Terceira vez.
2: O que que acontece? Ele... Mas não o piá, o Matias, aquele que é o cabeçudo lá.
6: Não,
2: o que acontece? O pai dele.
5: Não,
2: o pai dele.
6: O cabeçudinho.
2: Como é que é?
1: O Milton.
2: O Milton. E o Milton, primeira vez que foi pra cidade, ele faz 40 anos atrás, ele tinha comprado uma TL.
1: Não.
5: E sabe por que é TL?
2: Ah, meu Deus do céu.
1: Por quê?
5: Tereza louca. Aquelas ali eram bebia e andava que tá louco.
1: E aí o que aconteceu com o seu Dalpizol, Badinho?
2: Aí, ele nunca tinha ido pra cidade qual tal. E naquela semana tinha instalado a sinaleira.
1: Ah,
2: e o velho, imagina, do interior, nunca tinha visto aquilo lá na vida. E ele chegou na frente da prefeitura lá e não sabia o que fazer. E ele pegou e passou no sinal vermelho.
1: Meu Deus do céu!
2: Mata sem tirou lasca. Quando ele passou o sinal vermelho, gente que buzinava e freava e tal. Ah, naquilo do outro lado da rua já veio a polícia e encostou. Encostou a polícia e parou ele. O policial falou: o senhor tá louco? O senhor é daltônico que não viu as cores da sinaleira que tava fechada? Que é fechado? Ele disse: não, não, eu sou do Dalpizol.
5: Ah, ele criou na hora.
1: Boa, Badinho.
5: E o tema de hoje é...
1: Compadre.
5: Acho que era Volkswagen.
1: Não, sabe que eu cheguei ao Pedro Chemia e falei: Pedro Chemia, vamos fazer a festa de aniversário de 15 anos da minha filha, você vai? Ele falou: eu vou, Desiderio, eu vou ficar no máximo uns 2 aninhos.
6: Tem cantada hoje, Badinho?
2: Mas o que que tu acha? O que que tu acha? E essa aqui, ó, eu já usei uma vez, hein? Cheguei pra guria e falei: tu é mais gostosa que polenta frita.
1: Oh, nossa!
2: Que é uma coisa boa, né?
1: Sim.
2: Aí essa aí não deu certo, foi... Tu achou muito grosseria, tu vai mais no apelo emotivo, que tu diz assim: gata, tu gosta de estrelas? Ela vai dizer: sim. Tu diz: eu conheço um motel que tem 5.
1: Ah, essa é matadeira! Eu chego pra gata e falo assim: gata, o céu na tua boca, tá faltando a minha língua de estrela.
5: Oh! Você me diga assim: gata, meu amor por você é que nem obra do governo. Nunca acaba.
1: Louca!
6: Esse obra do governo.
5: Agora tu entendeu?
2: Não, eu tenho entendido já. Oh, deixa eu falar pra vocês o que que acontece. Eu tava falando semana passada de palestra, não sei o que, né, de saúde do homem. Esse dia atrás eu fui numa palestra que teve da cooperativa e era uma palestrante, mas pensando num mulherão
1: bonita, é?
2: Matias.
1: Ô, meu Deus.
2: Matias.
1: É aquela palestra que alegra a vida, né?
2: Meu Deus. Não, era assim, ó, tava um oriçado. Aí de lá a pouco ela tava falando e não sei o que, que ela disse: porque a vida é feita de desafios. Eu falei: tá bom, te desafio a namorar comigo então.
1: Matou a pau.
2: Matei a pau.
1: Boa, Badinho.
4: Eu e dois compadres meus, né? Nós tava lá em casa, não tinha muita coisa que fazer, ficamos a tarde inteira jogando baralho. Aí cansemos uma hora, um disse: mas nós podíamos jogar um esporte mais emocionante? Eu falei: mas o que tu sugere? Ele falou: que tal golfe?
1: Golfe.
4: Daí eu disse: mas pra jogar golfe, nós precisamos de um taco, duas bolas e um buraco. Um disse: eu tenho taco. E outro compadre disse: eu tenho as duas bolas. E eu disse: eu vou ficar aqui só assistindo, não gostei desse esporte.
1: Vamos, Vila! Com essa a gente vai pro intervalo e volta já com o programa...
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1: Balde!
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9: 18:10.
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0: volta com o programa Chutando Balde de hoje e o tema é...
1: Veiarada! Ah, não, é compadre!
2: Compadre!
3: Compadre! Então é quebra, esfrega, esfrega no fogo da comadre! Ele levanta e acende, acende o fogo da comadre!
2: Já que não é tua comadre!
4: Já que entramos no tom musical, eu queria ajudar você!
2: Não. Ninguém mais quer saber, vamos mudar!
4: Não, deixa eu falar, por favor!
1: E a comadre lá no canto diz pra moça no salão: não encoste a barriguinha na fibra!
4: Vou gravar um CD, né?
0: Opa.
4: De músicas calientes em espanhol.
0: Olha só,
4: espanhol. Vou gravar, o pessoal da São Luís tá enchendo o saco.
0: Tem uma palinha aí pra nós? Opa, manda lá.
4: Quando na nuvem de avião, direto ao Brasil. Quando na nuvem de avião,
1: não conheço essa.
4: Essa aí.
1: Não, boa. Não, então nem grava, então.
0: Ensaiou mais alguma, só
4: essa? Não, essa aí só.
1: Ó, deixa eu falar hoje. Um, dois, três, baila só sem merengue, Maria.
5: Isso aí é muito.
3: Baila, cantinho me matando.
5: Eu tenho, vocês, já que o tema é compadre, tem meu compadre, né, o Bento, que tem a chacrinha do lado da minha lá.
0: Sim.
5: E eu tinha uma vaca, né? A Gertrudes.
1: Comeu o nome da esposa?
5: Gertrudes também. Mas a vaca era, não conhecia ela ainda. E a Gertrudes ficou ruim lá e tava lá, não levantava pra comer, nada. Eu fui lá no compadre Bento e disse: compadre do céu, tu lembra que a tua

0: do programa.
1: É, pessoal,
0: aí,
1: é abraça. Um compadraiado aí, né?
0: Ei, compadre.
2: Viu? Eu aos poucos tô subindo na vida, Pia.
0: É mesmo? É.
2: Se Deus quiser, metade do ano que vem eu tô na metade do poço. Ó, mas eu tenho uma dica agora, é sério. Vocês aí de casa que estão nos ouvindo e cada um de vocês que tá aqui, a minha dica é o seguinte:
3: atenção.
2: Nunca desistam de alguma coisa. Faz que nem eu, nem tenta. Porque tu só reclama das coisas. Eu falei, ah, vou ter que agradecer as desgraças que acontecem comigo agora.
0: Não dá, né?
2: Não, eu sou, assim, ó. Sabe a única coisa que eu nunca vou poder fazer propaganda?
0: Ah.
2: É Activia.
0: Por quê?
2: Porque eu nunca precisei de Activia pra fazer merda na vida. Vida inteira.
4: Fudido. O apelido dele é Stifino.
1: Você sabe como é que eu conheci o Pedro Simia? Sabe como é que conheci ele?
0: Como foi?
1: Eu era... Entrei no exército pra ser paraquedista do exército.
0: Paraquedista.
2: Agora...
1: Eu entrei pra ser paraquedista do exército e tal.
0: E aí,
1: daí, pegando todas as instruções, como é que é fazer e tal, eu... Porque pra você pular paraquedas, Matias, tem uma cordinha. Você pula, conta até 10, puxa aquela cordinha e o paraquedas arma. Se não armar aquela ali, tem a segunda cordinha.
0: Ah, tem uma
1: Se
0: reserva.
1: Se não armar, daí tem um paraquedas reserva.
0: Olha, né?
1: Então,
0: maravilha.
1: 3 não tem como dar errado. E eu pulei, contei até 10, puxei pra minha cordinha, nada.
0: Ai, ai, ai, ai, ai.
1: Puxei...
2: E a quantos mil pés,
1: tá? Não era muito alto. Peguei, puxei a segunda cordinha, nada. Falei, agora vamos para a cara reserva. Puxei, nada, homem do céu. Naquilo, eu tava numa velocidade descendo assim, quando eu vi subindo o Pedro Chimia. Pedro Chimia subindo.
0: Ué?
1: Daí eu falei, ô... Oh, tu conserta para a queda, homem do céu? Ele olhou pra mim e falou, não, conserta o botijão de gás.
5: Mas eu não entendo, o Badim falou essas coisas e tá dando risada, por quê?
2: É, eu tava olhando uma foto que eu tirei de quando eu era feio.
4: De quando era feio?
2: Faz 5 minutos.
0: Boa! Vem pra cá, dona Filomena!
2: Ah, não! Oh, vou tirar essa véia do programa, cara, não aguento, as duas véias, o pessoal de casa não aguenta ficar duas horas. Uma fala, uma é. Eu vou falar do Sagitário! E o Sagitário tem que ir fazer trabalhar pra ter dinheiro! Aí dá 5 minutos, vem a outra véia.
4: Dá bomba!
2: E pega a bomba, bota o nome.
0: Papelzinho.
6: Matias, ele tá me arremendando.
0: Para de arremendar ela.
2: Véia,
1: vamos arremendar, véia.
2: Vai, véia, sai daqui, vai. Fedorenta, carnicenta.
6: Eu tomo banho.
7: Olá, ouvintes, estamos aqui com o horóscopo sincero meu, dona Filomena. Lembrando que o zodíaco me conta, né? Você que era o signo, era o tema, né?
0: Uhum.
7: Compadre.
0: Compadre.
7: Então vou falar pra você que era o signo do escorpião.
0: Que tem tudo a ver.
7: Sim.
0: Por que tem tudo a ver mesmo?
7: Porque sim.
0: Tá.
7: É o signo da sensualidade, é o signo do mistério, das emoções fortes, mas porém é o signo da vingança. Resumindo, é o signo da novela mexicana.
0: É mesmo.
7: Escorpião encara a gente... E ficamos sem graça, porque ele tem um olhar profundo, intenso, mas se a pessoa for zarolha, vira motivo de piada. O problema é que escorpião é muito intenso, então tudo tem um sentido muito profundo e escorpião também não esquece nada. O escorpião é obcecado pelo poder. Não tente enganá-lo, porque ele percebe. Não apronte, porque ele se vinga. É o tipo bovino. Adora ruminar e ficar mastigando mato antigo. Adora marcar chiclete para fazer alusão que sempre sabe o que você fez no verão passado. Fora isso, é um amor de pessoa.
0: É mesmo?
7: Sim. Os números da sorte pra
0: atenção,
7: você,
0: hein?
7: Escorpiano, né?
0: Escorpiniano, escorpiniana.
7: É,
0: sim. Atenção para os números da sorte.
1: Gaguejou!
7: 548, 046 e o 719.
0: Tá certo. Obrigado, viu, querida?
7: Sim, eu não volto mais, só pra avisar.
3: Amém. Amém.
7: Porque o Badinho... Não, o Badinho tá ofendendo eu.
0: Não,
7: pessoa
0: não.
7: De idade,
0: Badinho, outra... peça desculpa, dona Filomena.
3: Eu não pedi desculpa, nada.
7: Não, aquela outra velha nojenta ali, ele ofendeu também.
6: Então que não Matias, ele tá... Ela tá me xingando.
0: Para de xingar.
3: Chega, chega, chega, chega. Ó, vocês querem brigar, se sumam as duas aqui.
6: Eu não tô...
3: Tô só falando.
4: Não consegue
3: que nem diz minha mulher. Não tô brigando, eu só tô falando.
4: Ele vai sair daqui depois pra...
5: Já sabe?
1: Esse negócio de falar um do outro e coisa xingar e tal. Eu, no ônibus vindo pra cá, eu, Matias, tem umas coisas que, assim, falta educação com a gente.
0: É verdade.
1: Sabe? Eu tava sentado...
3: Aqui.
1: Porque eu vim sentado na poltrona. E do lado eu tinha um engomadinho do meu lado, assim, um pouco. Ele deu uma mexida com a saliva.
3: Mexe, mexe, é bom. Mexe, mexe.
1: Cuspiu, Matias. Aquela saliva passou na frente dos meus olhos, assim, ó. Pra fora pela janela. Eu olhei de canto de olho, assim, e ele falou pra mim: prazer. Olá. Marcos Cuspidor Profissional.
3: Nossa, nossa. Nem sabia que existia Cuspidor Profissional.
1: Daí eu dei uma olhada ali pra ele, fiquei na mina um pouco, eu puxei, sabe aquele negócio que puxa aqui do fundo?
3: Ele caiu no
1: pigarro, é.
3: Saiu um zurrilho.
1: E mandei a cuspida no meio da fuça dele, ó. Ele olhou pra mim e eu falei: Desidério. Cuspidor amador. É uma merda. Mas eu lembro quando eu fui sentar na... Eu fui sentar na volta. Não é piada, é um fato de verdade.
4: Ah, bom.
1: Não é piada. Eu não tô aqui pra contar piada, só conto fatos.
3: Viu?
1: Por exemplo, o fato de quando eu fui sentar no assento lá de uma velhinha.
4: Fato.
1: E ela falou, me tinha uma sacolinha, ela falou: cuidado com os ovos, cuidado com os ovos. Eu me equilibrei e fui pegar o pacotinho, tava pesado. Eu falei, mas isso aqui é pego. Ela falou, pois é.
3: Pô, agora que tu falou em ovo.
4: O tio... Ah, meu povo, faz
3: o tio Wilson. Sabe, lembra o tio Wilson?
1: Marcos.
3: Que ele foi jogar baralho quantas vezes com nós?
1: Saudade.
3: O tio Wilson, ele foi fazer cirurgia pra tirar a bolsa. Eu tenho duas notícias pra ti, uma boa e uma ruim. Ele disse, qual é que tu quer a primeira? Ele disse, ah, me fala a boa. Ele disse, olha, a cirurgia foi um sucesso. O tio Wilson disse, tá aí a ruim. Ele disse, é que a maca tava ao contrário.
0: Ou seja, bolinha errada. Gente, depois do intervalo comercial tem Firmino Fanho, tem a Dona Clotilde, tem o Padinho, Chico Louco, tem o Desidério, o Albino e tem mais programa
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11: 18:22.
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2: Agora sabe que eu tenho...
3: Tome de volta.
2: Tinha uma vez, o rapaz foi chegar mais cedo em casa e encontrou a mulher pelada, deitada na cama e respirando ofegante, tipo...
4: Esbaforida.
2: Que houve, querida? Tá passando mal? Ai, eu acho que eu tô tendo um ataque cardíaco. O marido correu louco pra pegar o telefone e chamar a ambulância enquanto tentava desesperadamente discar o filho e diz: pai, tem um fantasma no banheiro! O marido foi até o banheiro, abriu a porta e encontrou a pessoa coberta por um lençol. Ele puxa o pano e dá de cara com seu compadre.
4: Com o compadre?
2: Totalmente pelado. E ele diz mais: pelo amor de Deus, Ricardo, minha mulher tem um infarto e tu fica aí, nossa, assustando as crianças.
5: Boa! Isso na minha cara.
6: Ô, deixa eu falar pra vocês. Tinha um compadre lá na auxiliadora, que não vou falar o nome, que ele tava muito tempo de olho na comadre dele.
4: Certo.
6: E o compadre dele tinha ido viajar. Ele disse: ó, vou ir fazer uma visitinha pra comadre. Né, ver se ela não precisa de alguma coisa e coisa e tal. Aí, o cara chegou lá, meio os dois, meio sem jeito e tal. Não tava acostumado a ficar só os dois ali sozinho, né?
4: Sim.
6: E aí quase não falavam nada, e aquele clima meio chato e tal. Aquele silêncio e tal. Daí deu uns 5 minutos. O compadre encheu o peito de coragem. Ele disse: eu vou quebrar o gelo. Ele disse: comadre, o que que tu acha? Fizemos amor ou tomemos um mate?
4: Olha.
6: Ela disse: tu não me acredita que me pegou sem erva?
4: Sabe que eu fui viajar uns tempos atrás com meu compadre, o Pedro Chimia.
6: Nosso grande Pedro Chimia.
4: Nós fomos viajar pro...
6: Ele tava aí antes, né? Depois você tava montado.
4: Tava por aí, sempre tá por aí, ele quer participar do programa.
6: Mas não, será que deixemos?
7: Vamos não precisar pagar.
6: É. Sim, porque nós já temos 20 para repartir miséria.
7: Eu e minha pai não empate com ninguém.
4: É, daí assim, nós fomos pro Rio de Janeiro viajar, né? Chegamos lá, pegamos
6: o Rio de Janeiro. Continua lindo.
4: Cidade maravilhosa.
6: Cheia de cidadão.
4: Aí, nós estávamos lá no Rio, pegamos um táxi, entramos num táxi aqueles Mercedão, que tem aquela estrela na ponta, assim, né? Daí, nós sentamos lá um pouco, eu fui no banco de trás, Pedro Chimio ficou no banco da frente. Daí o Pedro Chimio perguntou pro taxista, falou: que é aquele pontinho ali na frente, luminoso? Ah. Daí o taxista, querendo sacanear com o Pedro Chimio, falou: isso ali é a mira.
6: Oh.
4: Quando eu quero atropelar alguém, eu aponto aquilo ali e parto pra cima. Daí o taxista, querendo sacanear, né, assim, viu uma velhinha assim e falou: quer ver, eu atropelar aquela velha. Pegou, acelerou o cara, quando ele chegou perto, ele puxou o carro, né, tirou. Naquilo só escutei o barulho. Pum! Daí o motorista falou: Pedro Chimia, que foi esse barulho? Pedro Chimia, que foi esse barulho? Você não abre a porta, tu meira da veia!
6: De nada, veia! Boa essa ideia!
4: É, e lá nós andamos lá pra... Porque lá no Rio de Janeiro tem muito daquelas asas delta, o pessoal voando nessa delta, voando assim, um pouco eu fiquei observando aquilo, um pouco Pedro Chimia, porque puxou-lhe um trabocão e pregou-lhe fogo naquela asa delta. Falei: o que tu fez, homem do céu? Falou: eu atirei no passarinho. Falei: mas derrubou.

0: comeu? E o dono do macaco: ah, ele ficou assim depois que engoliu a bola de sinuca. Não come nada sem medir antes. Porra, Vila!
1: Pô, agora mudando um pouco de assunto aí só. Falar pra vocês, a coisa tá feia lá na auxiliadora.
2: A coisa

0: Peita.
1: Não, uma coisa tá feia, não se adora hoje.
2: Que houve?
1: Meu Deus do céu, o bicho tá feio. Ah. O Benjamin, o meu compadre lá?
0: Sim.
1: Pegou a mulher dele com outro na cama e matou a mulher.
3: Nossa,
0: a mulher?
1: Matou a mulher. Aí chegou a polícia e pediram pra ele, disse, por que tu matou a mulher e não o amante? Ah. Ele disse, porque é melhor matar a mulher pra sempre do que um homem diferente por dia.
0: Ô, louco, bicho!
1: Não, tá perigoso, aquela vez, o Comercindo deu uma surra na sogra dele faz uns 2 meses. Pegou 2 anos e 1 mês de prisão.
0: Dois anos e 1 mês?
1: 2 anos pela agressão e 1 mês pelo divertimento.
0: Ô, você sabe que o meu compadre, falando dele de novo, porque eu gosto muito dele, o Pedro Chimia.
1: Ué, Pedro, cara, não, ele não tá aqui fora. Peraí. Aguenta só um minutinho aí, Dedé.
3: Pedro! Chimia!
1: Que? Chega aí, que os meus querem falar contigo aqui. Entra aí, homem.
4: Dá licença!
1: Tava lá fora esperando, coitado, de novo. Senta aí, homem. Vamos te dar a oportunidade de falar na rádio. Dá um oi pro pessoal.
4: Oi, Desiderio!
0: Se apresenta aí, meu povo!
4: Eu sou o Pedro!
1: Pedro o quê?
4: Pedro Chimia! Oi, Albino!
5: Oi, boa tarde, Pedro! Quanto tempo?
4: Pois é, homem!
5: Trouxe bolacha pintada?
4: Você gosta pintada? Eu trouxe da outra!
5: Ah, tá bom, então.
4: Oi, pra Chico!
1: Você... Ele usa um codinome, né, que falam.
0: Ah, sabe que ele, o Pedro Chimia, na verdade, foi o primeiro astronauta brasileiro a ir pro espaço.
4: É verdade!
3: E eu ainda tá no capacete, tá hoje.
0: Não, e daí ele, quando ele foi pro espaço, um experimento, que é, a NASA lançou pro espaço 3 macacos e o Pedro Chimia junto. Aí, lançaram no espaço... Quando entrou em órbita terrestre, a NASA mandou código. Macaco 1, ajustar a direção. Tá, ajustou a direção. Macaco 2, verificar estabilidade. Macaco 2 verificou. Macaco 3, verificar aceleração. Pedro Chimia, depois de mim, sim, já sei, dá uma comida pros macacos.
4: Eu lembro até hoje o nome dos macacos. Ah. Era o Zique, a Zilá e o Carluncho.
1: deixa eu falar um negócio pra vocês. Tinha um compadre do meu pai, que ele era esses caras bem brincalhão, sabe?
4: Sim.
1: E a mulher dele, eles eram bem de vida. Eram bem de vida, plantavam soja, plantavam uns 5 mil hectares.
0: Nossa!
1: Não, eram bem de vida, cara, era rico. E o que acontece? E a mulher dele queria ir viajar a final de ano.
0: Aham.
1: Só que ele se pegou na época de safra, de colher e tal, ali, sabe?
0: Ah,
1: na...
0: é complicado.
1: Não tem como largar tudo. E ela, a mulher ia ficar uns 15 dias, eu acho, lá pela Europa, sabe?
0: Sim.
1: Tá, e aí no quando foram se despedir no aeroporto lá, que ela foi embarcar de avião, ela foi sozinha. A mulher, né, mas ela tinha uns 40 anos de idade, não menos, acho que ela tinha 30, ela tinha uns 35 anos de idade, eu acho. E aí tava se despedindo e tal, daí ela disse, ah,

0: acaba mais pra alimentar toda essa bicharada. 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
4: Previsão do tempo.
5: Sim, pode ser.
4: Pode ser, meu querido?
5: Pode, mas antes eu quero dar um recadinho, hein?
4: Manda lá.
5: Eu vou gravar um CD.
4: Não.
5: Mas não tem palinha, só pra avisar meu fã aí do fã clube.
4: Graças a Deus.
5: Osasco, São Paulo, deixar um abração. Pessoal Osasco? Também de Coronel Vigi da Paraná.
4: O pessoal adora.
5: Pessoal, né? No fã, meu fã de Canoas.
4: Estão esperando. Todo dia na banca lá.
5: Pessoal de massa, é sucesso. E deixar um abraço aqui pro nosso querido Bill, que tá acompanhando pra
4: mim. Quem?
5: Bill? Meu Clinton!
6: É verdade, ele me mandou um...
5: Verdade.
6: Um abraço pro Billy Gancho, lá do 15 de novembro.
7: Agora que você falou em Billy e compadre, eu lembrei de uma história. Do, mas não desse, do 15, do Billy, que ele era meu primo.
4: Ah, é?
7: Não é como, mas eu lembrei da história dele. Que ele vivia traindo a mulher dele. Coisa feia, hein? Só pra lembrar...
4: Não, é feio,
7: atenção.
4: Hein?
7: Feio. Atenção, vale a pena lembrar que é muito feio
4: trair a
7: mulher amada. Muito feio.
4: É horrível.
7: É uma coisa horripilante, pelo amor de Deus.
4: Fica a
7: dica. Só que esse Billy, esse meu primo, ele fazia isso aí,
4: Billy
7: coisa feia. E a mulher dele sabia. A mulher dele sabia. Você acredita nisso, que ela sabia? Só que ela gostava muito dele e ela não tinha muito o que fazer. Um dia ela se irritou, ela disse, não dá mais. Se tu me trair mais uma vez, nós vamos se desquitar. Eu vou querer o divórcio, eu vou querer uma pensão alta, eu vou acabar com a tua vida. Seu estúpido, com tudo que eu fiz por ti até hoje, ela disse. Aí ele disse, tranquilo, a partir de hoje isso não vai mais acontecer.
4: Boa!
7: Só que vocês sabem, né? Que cachorro que come ovelha...
4: Só matando!
7: Na outra semana ligaram pra mulher dele que ele tava traindo ela de novo.
4: Pronto.
7: Uma anã.
4: Uma anã?
7: Aí a mulher dele era a Julie. Ela chegou lá no lugar que tinham falado e pegou os dois no flagra.
4: Ui, ai, ai, ai.
7: Ela disse, mas tu é um cachorro, safado, bandido, jaguara. Tu não vale o que tu come. Tu me jurou que tu não ia mais me trair. Ele disse que eu tô largando os vícios ao pouco.
4: Boa! Posso mandar um abraço?
5: Pode.
4: Dona Angelina! Dona Angelina tá ouvindo o programa.
7: Dona Angelina!
5: Dona não!
7: Ela faz umas bolachas!
4: Meu Deus, uma delícia!
5: Imagina!
4: Joela e toda a família Jolie também estão ligadinhos com a gente.
5: Vamos lá que me cortaram ou não?
4: Fermino Fanho.
5: Foi até um ramo já, claro.
4: E a previsão do tempo? Fala, Fermino!
5: Eu nem vou, né? Porque já atravessaram quando eu fui na televisão. Hoje eu já avisei já, o pessoal pode baixar o aplicativo ali nos smartphones. Não quero falar sobre a previsão do tempo hoje. Eu só vim dar uma saiadinha mesmo.
7: Ah, vai lá. É sempre boa, hein?
5: É, o que um ovo falou pro outro.
7: Que o ovo?
5: Falou pro outro. Para de olhar!
7: Não.
4: Ele falou isso? Pare de olhar!
5: Não. Não sabe como, falou pro outro?
4: Não.
5: Estou chocado. O que tem cara, mas não é homem, tem coroa, mas não é rei.
7: Repete que eu não peguei, repete.
4: Ah,
5: o que
4: isso é
5: tem
4: fácil.
5: Cara, mas não é homem, e tem coroa, mas não é rei.
4: Eu posso acertar?
5: Pode.
4: Moeda!
5: Moeda, muito bem.
7: É difícil mesmo, hein?
4: Cara, coroa.
5: Se o astronauta, né? Eu tô homenagem aí, né? Que tinha um capacete de astronauta na cabeça.
4: Muito obrigado.
5: Se o astronauta matar outro astronauta na Lua, ele pode ser preso?
7: Boa pergunta.
5: Sabe ou não?
3: Não. Acho que não.
5: Não.
7: Por quê?
5: Porque é um crime de pouca gravidade. Então, na centro-oeste, né, norte e sul, previsão de muitas chuvas, rajadas de vento, aí chegando até 800 km por hora.
3: Nossa!
5: Sim, é
3: não, deve estar errado, 800 km por hora, não, tá louco, não sabe o nome.
5: É 80, é 80. Se eu falar 80, 800, ninguém sabe o que aconteceu, não. Então, só isso que eu queria falar.
6: Agora, falando em crime, rapaz, sabe que meu compadre foi assassinado pela mulher.
3: Nossa, pela mulher?
7: Assassinado.
6: Pela mulher.
3: Pela mulher?
6: Ela deu 35 facadas, 2 tiros e 5 chutes no saco.
3: Meu Deus. Nossa, ela queria matar mesmo, hein? 5 chutes no saco.
6: Aí os policiais chegaram lá e chegando no crime, no local do crime, né? Ela disse, ó... E por fim ela queimou o corpo dele.
3: Meu Deus.
6: Mas tu sabe por quê?
3: Porque
6: ele pisou no piso molhado. Não deixou secar. E os policiais, o comandante ligou: tá, e prenderam a mulher? Ainda não, mal. O que que estão esperando? Tinha 35 policiais, ninguém entrou na casa.
3: Ué?
6: Mas o que que estão esperando? Eu disse, esperando o piso secar.
3: Você sabe que o meu compadre, eu tive um compadre meu que ele foi preso e julgado porque assassinou a esposa dele.
5: Nossa.
3: Não, o Pedimia é de paz.
7: O Pedimia, coitado, tá, não mata nem a fome, mentira.
6: Tá aparecendo aqueles programas de TV que sai sangue da TV.
7: Casos de família.
3: Não, mas ele tava em julgamento, o juiz falou, o senhor pode relatar o que ocorreu? Ele falou, sim. Eu entrei na cozinha, tava com uma faca de que tava indo carnear um porquinho. A minha mulher tinha limpado o chão, tava com tapete, o soalho liso, eu resbalei e caí com a faca em cima dela.
7: Nossa.
3: O juiz ficou olhando pra ele assim, daí ele falou pro juiz, 33 vezes.
6: Tá chegando aí ela.
7: Não.
8: Simpatias da Dona Clotilde.
6: Oi, Clô.
7: Ai, velho, eu tô quebrado. Morre.
3: Qual é a simpatia?
9: Coitado, isso aí não dura mais dois programas.
7: Não, essa aí não vai durar.
3: Pare, deixa a Dona Clotilde.
7: Sai daqui, velha, ninguém te gosta. Sai, velha, sai. Some, velha do diabo. Vai,
10: eu não vou mais, soldado. Eu te enxergo.
7: Eu vim te buscar.
3: Parem, gente. Ô, sabia?
7: Mas
3: sabia? Sabia que a Dona Clotilde não pode torcer pra nenhum time, Matias?
7: Por quê?
3: Porque se ela vai comemorar o gol e ergue a mão pra cima, Deus leva.
9: Exato, só um pouquinho. Vocês ficam tirando a véia. Eu queria dar os parabéns
7: pra ela.
9: Ela tá na televisão, eu assisti o programa que ela faz parte ali agora,
7: qual,
9: né?
7: Qual?
9: Ela é aquele esqueleto, o inimigo no He-Man.
10: Vocês me respeitam que eu vi o terceiro Gonçalves nascer.
7: Nossa!
3: Jovem. Fez o parto dela, inclusive.
10: Não, mas eu ajudei.
7: Hoje tu vai.
10: Eu ajudei a tirada pra centro.
7: Faz uma simpatia pra tu não morrer, que hoje é teu dia.
10: A simpatia é o seguinte, pra ti conseguir dinheiro emprestado do compadre.
3: Atenção, hein, simpatia pra conseguir dinheiro emprestado do
10: isso.
3: compadre.
10: Vamos lá. Pega, se tu tiver numa situação ruim, aí tu pega, escreve num papelzinho.
9: Não ia mais usar papel.
10: É, mas essa precisa. É, daí tu pega, escreve num papel o nome do compadre. E dá 3 pulinhos com papel no bolso.
7: 2, 3.
10: 3 pulinhos gritando o nome do compadre. Amasse o papel.
7: Badim.
10: E jogue no fogo. E dá mais 190 pulos.
3: Quanto?
10: 190 pulos.
7: Não é 19?
3: Já fez essa aí ou não?
7: Capaz, ela pular pro Israel, ela fica 6 meses sem andar.
10: Não fiz porque eu não tenho compadre. Eu sou sozinho.
7: Ah, meu Deus.
11: Mas que é só isso.
12: E essa véia é bem de vida.
3: Pelo menos seu compadre emprestar dinheiro, acabou que emagrece pulando, né?
11: Deixa aí, deixa aí.
7: Obrigado, beijo,
3: beijo querida. É um doce.
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0: Lono.
1: Vai, Badin, vai.
2: Tá sem trilha já?
1: Tá.
2: Viva cada dia como se fosse o último. Um dia você acerta. Essa aí é justamente pra essa velha. Se tocar do que tá acontecendo.
0: É que tem uma certa porcentagem de programa que tem que ser pra pessoas idosas.
2: Tá, mais uma.
1: Filosofia.
2: Mais uma. Se você é capaz de sorrir quando deu tudo errado, é porque já descobriu em quem pôr a culpa.
1: Boa.
2: Tá, vamos continuar. Vamos falar um negócio. Vamos botar ordem aqui, ó. Porque tu tá me roubando o negócio da charada. Eu recebo pra isso. Tu não pode tu querer fazer a charada.
3: É lá no começo, lá, cobra do Matias. Charada não é assim, do Badinha, primeiro bloco do programa.
2: Não. Ó, charadas. Vamos lá. Aqui, ó. Por que o pedreiro... Esse aqui é bom. Por que o pedreiro gosta de assistir corrida de Fórmula 1?
0: Porque é massa.
2: Porque ele acha massa corrida.
3: Eu falei nem podia.
2: O que é o que é? Tem nariz de cachorro, rabo de cachorro, orelha de cachorro, mas não é cachorro.
0: Eu sei. Sei tudo agora.
2: Sim, tu olhou aqui?
0: Não, ou... não olhei.
2: O que, que é então?
0: Cachorra.
2: Ele olhou.
0: Não olhei. Meu.
1: Tem mais uma?
2: Qual é o contrário de bailarino? Vai!
1: Baila vindo!
2: Baila voltando! Ah, não tem mais graça, não trago mais charada aqui, ó!
1: Mais uma! É que isso é tão fácil, Badin!
4: É. Ah, cheveio!
2: Qual o papa mais fofoqueiro?
1: O papa...
3: Papa móvel!
2: Papagaio!
1: Ah, isso é difícil!
2: De pena, vocês não falaram a resposta...
1: Papagaio! Vence de bobeira aí o...
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0: Tá cagando e falando isso aí, pelo amor de Deus. Antes de mais nada, eu quero aproveitar esse leque das cantadas.
2: E se matar.
0: Você sabe o que o Thor tem contra o leite? Não olha.
1: Intolerância!
0: É.
2: Aê! Obrigado por acabar com a charadinha dele. Vamos acabar, eu vou. Quando tu falar, eu vou digitar aqui pra pesquisar a charada.
6: Momento de reflexão comigo, o mais magro do programa. Cid Bobeira. O tempo. Dois funcionários e o gerente de uma empresa saem para almoçar e na rua encontram uma antiga lâmpada a óleo. Eles esfregam a lâmpada e de dentro dela sai um gênio. O gênio diz: eu só posso conceder 3 pedidos. Então, como vocês são em 3, eu farei um pedido para cada um. Quem vai ser o primeiro?

0: minha vida e provimento interminável de pinas coladas. Uf, e ele se foi. Agora você, diz o Ju, o Júnior, o gênio para o gerente. Eu quero aqueles dois de volta no escritório logo depois do almoço.
1: Boa.
0: E puf, eles voltaram. Moral da história: deixe sempre seu chefe falar primeiro.
1: Boa!
2: Aê, bonito!
3: Senhoras e senhores, esse foi o programa líder de audiência, Chutando Balde! Valeu, Batim!
4: Tchau, minha gente! Sigam essas grandes figuras no Instagram, no Facebook e no YouTube. Desidério Guampa, humorista Chico Louco com X, Badinho Colono e ele, nosso querido amigo Albino Valls Maia, e também o grande âncora desse programa, pessoa maravilhosa.
5: Muito obrigado.
4: Matias Dalpizol. Matias, deixa eu te falar um negócio. O padre, na verdade, bispo é mais importante que padre?
6: Acho que sim.
4: Então, a partir de agora, não vou mais te chamar de compadre, vou te chamar de cumbispo.
7: Boa,
3: tchau, Badinho. Tchau, Badinho. Tchau, Albino.
7: Tchau.
3: Tchau, Chico.
7: Tchau.
3: Tchau, Desidério.
7: Tchau.
3: E fica por aqui o seu campeão de audiência. Semana que vem tem mais um...
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4: Aumbe.
9: Salete FM e a hora certa.
10: 18:51.
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0: Salete FM, agora são 20 horas 54 minutinhos. E eu tô chegando na sua noite, né? Estamos chegando na sua noite de terça-feira, dia 16 de junho de 2026. Estamos chegando pra trazer muita música, muita companhia boa pra você nessa noite fria, né? A semana já começou com previsão de bastante frio e daí tá se cumprindo, né? 10 graus é a temperatura agora na nossa Praça Padre Basso, com mínimas nessa madrugada aí de 4 graus. Então, frio vai continuar. A gente tá chegando pra trazer os melhores sucessos, né? A gente vai recordar os anos 80, 90 e 2000 novamente em mais uma edição aqui do nosso Blackout.
1: Comunicando, Ebenezer!
0: É isso aí, eu sou o amigo Ebenezer, vou trazer muito sucesso, muita música boa. E atender a sua solicitação musical aqui no 54-981-17-9296, 981-17-9296, que é o zap, né, o WhatsApp da 100.3. Então ajuda a gente na playlist, né, sugere a sua música favorita, né, seu abraço que a gente manda pra você, manda o seu som também. Nossos amigos aí de Santa Catarina, o pessoal do Rio Grande aqui, toda a área de abrangência da 100.3, aquele abraço, aquele carinho todo especial de você que nos acompanha todas as noites. Vamos ouvindo o som aí, o rei do pop canta pra gente, Billie Jean, Michael Jackson, aqui na abertura do nosso Blackout.